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0: É 1 hora e 2 minutos.
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0: São 2 horas e 1 minuto.
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0: Temperatura atual, 18 graus.
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0: São 3 horas e 2 minutos.
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3: Muito bom dia, são agora 7, são 6 nos Açores. Seja bem-vindo. Olá, André Rodrigues.
4: Olá, bom dia.
3: Bom dia, boa terça-feira. 7 da manhã, o que é que marca a atualidade?
4: Uma vida inteira de canções, morreu Jorge Palma, tinha 76 anos. Neste Dia Europeu Sem Carros, a Zero defende apoios aos mais vulneráveis por causa do aumento dos combustíveis.
3: E da noite de ontem, declarações fortes de André Villas-Boas. Vão fazer, que
5: é
3: bom dia.
5: É verdade, bom dia. O presidente do Futebol Clube do Porto volta a carregar forte sobre os rivais de Lisboa. Já o Benfica não esteve na gala da Federação.
3: Estão 20 graus em Lisboa, 18 no Porto, Faro com 21. Prepare-se para mais um dia quente em todo o país. São as notícias na Renascença com André Rodrigues.
4: Morreu um dos músicos mais marcantes de Portugal.
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4: Jorge Palma tinha 76 anos, morreu na última noite, vítima de paragem cardiorrespiratória. O anúncio foi

0: me apetecia. E o meu público foi devagarinho, foi crescendo.
1: Um excerto da entrevista a Jorge Palma na Renascença em 2024, a Carlos Duarte Bastos, com uma carreira de mais de 50 anos. Jorge Palma ficou conhecido por temas como Encosta-te a mim, Frágil ou Deixa-me Rir. Em abril deste ano, o músico foi distinguido com o prémio Carreira dos Prémios Play da Música Portuguesa. Jorge Palma tinha 76 anos, morreu esta segunda-feira. Já foi dominado o incêndio em Arcos de Valdevez, na freguesia de Couto. As chamas foram dadas como controladas pouco depois das 5h20 da manhã, depois do incêndio ter deflagrado na tarde de segunda-feira. No terreno permanecem 250 operacionais. Devido ao calor, a Proteção Civil anunciou que o dispositivo de combate a incêndios vai manter-se no segundo nível mais elevado. As altas temperaturas vão manter-se pelo menos até ao fim de semana. E são 15 os distritos sob aviso amarelo devido ao calor. As temperaturas podem chegar aos 38 graus em algumas zonas do país. Escapam apenas a este aviso do Instituto de Mar e da Atmosfera os distritos de Setúbal, Beja e Faro. Hoje é o Dia Europeu Sem Carros. A Associação Ambientalista Zero alerta que, apesar do aumento do preço dos combustíveis, o tráfego automóvel não para de aumentar. É o que indicam as estatísticas do IMT, o Instituto da Mobilidade e dos Transportes. A Cássio Pires, da Associação Ambientalista Zero, considera que uma redução generalizada do ISP ou do IVA acaba por beneficiar as pessoas com maiores rendimentos. Em vez disso, a Zero pede apoios dirigidos aos grupos mais vulneráveis.
2: Temos que investir muitíssimo mais e nós calculamos em mais de 700 milhões de euros anuais que resultariam de um desconto de 10 cêntimos no ISP. Portanto, teríamos que investir uma quantia próxima dessa, tanto na proteção dos mais frágeis como na eletrificação daquilo que são os veículos de elevada utilização.
1: Declarações de Cássio Pires à Renascença neste Dia Europeu Sem Carros. A Associação Ambientalista Zero que defende a prioridade às pessoas e não aos combustíveis fósseis. Atrasos no IMT impedem o registro e a legalização de carros e motas importadas. A denúncia é da Associação Portuguesa do Comércio Automóvel. É no Porto que o Instituto da Mobilidade e dos Transportes registra os maiores constrangimentos. Há casos em que os processos demoram 3 a 4 meses para ficarem concluídos. São, nomeadamente, procedimentos associados ao chamado pedido de certificado de veículo, que por sua vez impede o respectivo pagamento. O IMT foi contactado pela agência Lusa, que até ao momento não deu qualquer resposta. Na atualidade internacional, pelo menos 3 pessoas morreram na sequência de ataques russos contra a cidade ucraniana de Dnipro na última noite. Já do lado russo, o ministro da Defesa admite ataques contra infraestruturas industriais e militares. Perto de 300 drones ucranianos foram interceptados durante a noite. Na atualidade desportiva, João Fonseca, gala da Federação sem o Benfica, mas com André Villas-Boas ao ataque.
3: O presidente do Porto não poupou nas palavras, volta a abrir as portas de uma luta desigual com os dois emblemas da capital.
4: Se houve alguém que promoveu precisamente a via de comunicação entre os três grandes fui eu, sentado à mesa, quando percebi que aquilo era mais um dois contra um, rapidamente me afastei e se há algo que é verdadeiro e bem presente, é uma santa aliança entre o Sport Lisboa e Benfica e o Sporting, que eu não posso aceitar. Somos o Futebol Clube do Porto, queremos evidentemente o bem do futebol português.
3: André Villas-Boas na gala, onde o Benfica não se fez representar, em clara demonstração de costas voltadas para Pedro Proença. No evento também esteve Frederico Varandas, com o líder leonino, a ser em defesa do técnico Rui Borges. Lugar não está em perigo.
5: O Sporting não toma decisões em base de contestação. O Sporting toma decisões com base numa análise objetiva e racional.
3: E segundo o dirigente, para já não há motivos para alterar. Gala da Federação, que distinguiu também o novo selecionador, Jorge Jesus, recebeu o prémio Prestígio. Ele que ontem orientou o primeiro treino da seleção na cidade do futebol.
6: O Desporto com João Fonseca. E André, passou hoje uma semana sobre o início da proibição de caminhões na VCI no Porto. Ainda não há números oficiais sobre os efeitos da medida. No entanto, olhamos agora para a possibilidade desta proibição se repetir noutras cidades, nomeadamente em Lisboa.
1: Sim, Ana, e ouvimos o especialista em gestão de transportes, Carlos Oliveira Cruz, que diz que é possível proibir o trânsito de pesados que usem, por exemplo, a segunda circular ou a CRIL, sem terem origem ou destino, ou sem terem como origem ou destino a cidade de Lisboa, e isso evitaria muitos acidentes. No entanto, este docente do Instituto Superior Técnico diz que esta proibição por si só não vai diminuir de forma muito significativa o volume de tráfego.
7: Como princípio, nós devemos procurar desviar os tráfegos que só atravessam a cidade e com isso geram congestionamento, poluição, acidentes, etc. Porquê é que eu acho que esta medida na prática não vai ter efeito? O que se prevê que venha a acontecer é um efeito de substituição. E admitindo que possa existir daí algum alívio da capacidade

0: capacidade instalada, a pressão do transporte individual é tão grande que eles vão substituir os veículos pesados e, no lugar que era ocupado por um caminhão, vamos passar a ter dois ou três automóveis ligeiros.
1: Carlos Oliveira Cruz defende que, em contrapartida, as vias rápidas que atravessam o Porto e Lisboa, como a VCI ou a Segunda Circular, deveriam ter portagens para todos os veículos que não tenham essas cidades como destino ou origem.
0: O modelo que eu acredito ser mais indicado é termos portagens seletivas, isto é, um utilizador que se desloca atravessando a cidade de norte para sul ou de sul para norte, se escolher ir pela VCI, deve pagar uma portagem. Se escolher ir pela CREP, não deve pagar portagem ou deve pagar uma portagem mais baixa. Embora socialmente difícil de aplicar, do ponto de vista tecnológico e das infraestruturas, é fácil, porque isto tem só a ver com pórticos e localização dos veículos, que, enfim, não tem nenhum desafio muito relevante.
1: E neste Dia Europeu Sem Carros, o docente técnico lamenta que haja um desinvestimento na promoção desta data. Carlos Oliveira Cruz diz, contudo, que devolver as cidades às pessoas não pode ser uma batalha perdida, são certos de uma conversa conduzida por Hugo Monteiro e que o essencial estará sempre disponível no site da Renascença.
2: Até já, André. Há mais notícias no site da Renascença. São agora 7 horas 8 minutos. Bom dia.
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4: Olha, as horas não se atrasam, já são 7:11, é terça-feira, 22 de setembro. Estas são as manhãs da M24. Eu sou o Suzano e vou ficar consigo até bem perto das 10. Bom dia, boa terça.
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0: No Mordor, bem, são os 4:30, agora 7:21. Bom dia, boa terça. Prepare-se para um dia quente, não tão quente quanto o de ontem, mas mesmo assim quente, com céu pouco nublado ao limpo, ao sul. O vento vai soprar fraco, moderado, durante a tarde, soprando por vezes forte nas terras altas, especialmente a partir do final da tarde. E para hoje há previsão de uma pequena descida da temperatura máxima, que se vai fazer sentir mais na faixa costeira, e uma pequena subida nas regiões do interior. Máximas de 27 graus para Sines, Santiago, Cacém, Odmira e Sesimbra, 29, 30 para Setúbal e Faro, Alcácer do Sal e Grândola, 33, Lisboa, 34, Ourique, 35, 36 para Aljustrel, Estrela e Beja, e Évora poderá chegar aos 37 graus.
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0: Here I go again com os Whitesnake de David Coverdale, a quem damos os parabéns. O cantor e compositor inglês, bom, mais conhecido, claro, por ser vocalista e líder do grupo britânico Whitesnake, está hoje a comemorar mais um aninho de vida e já lá vão 75. Bom, além dos Whitesnake, ele também teve uma importante passagem pela banda britânica Deep Purple. David Coverdale, parabéns então. Por falar em parabéns, no dia 26 é dia de dar os parabéns à Associação de Amigos Escola Pistons, que celebra então no próximo dia 26 o 7º aniversário. E para assinalar esse aniversário, a partir das 8 da manhã do dia 26, realiza-se o 3º passeio de motorizadas de asfalto, numa descoberta pelo litoral alentejano sobre duas rodas. E porque a festa não pode parar, a partir das 3 da tarde celebra-se então o 7º aniversário da Associação de Amigos do Escola Pistons, com muita animação e convívio. E há local das comemorações na Sociedade da Recreativa Filarmónica União Artística em Santiago de Cacém. Sociedade da Música, é aí que vai acontecer a festa. Stand, exposição de motorizadas, bares e petiscos, tatu também e muita música. Cláudio Ismael, DJ Edmares, Ricardo Glória, Nelson Santos, José Jordão, tudo isto para assinalar então o 7º aniversário dos Escola Pistons, a Associação de Amigos dos Escola Pistons. 26, já sabe, tome nota aí na sua agenda. Está a perguntar, dia 26, já está a fazer as contas? Eu digo-lhe, é no próximo sábado. Agora estamos a 21 minutos das 8. Bom dia, boa terça.
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O chutos e pontapés com os contentores na M24. Estamos a 6 minutos agora das 8, à hora certa. Atualizamos as notícias do país e do mundo. Tenho tempo ainda, antes das últimas da hora, para lhe recordar que já no próximo fim de semana está aí a feira anual da Suneg, 26 e 27, ou seja, sábado e domingo. Feira franca, com exposição de gado, jogos tradicionais, balharicos também. Uma feira já com história. De acordo com os mais antigos, a Suneg era um lugar onde, em tempos, os homens se juntavam para os mercados, venda ou troca de animais, e para as feiras, onde se vendia de tudo um pouco. Por causa das feiras e mercados, a povoação foi assim crescendo. Dois dias então para celebrar os sabores, a pecuária, a agricultura e as tradições que no fundo passam de geração em geração. A entrada é livre, é a feira anual da Sonega no próximo fim de semana.

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1: Aqui estamos consigo, são 8 da manhã, 7, nos Açores. André Rodrigues, que é que marca a atualidade a esta hora?
2: Sucedem-se reações à morte de Jorge Palma, cantor e compositor, um dos nomes mais relevantes da música portuguesa, morreu ontem aos 76 anos. Nesta edição, o aumento da violência de filhos contra pais. Temos reportagem com casos reais nesta edição.
1: O que nos contas no desporto, João Fonseca.
3: Futuro de Rui Borges nunca esteve em discussão no Sporting, palavra de presidente.
1: Estão 20 graus em Lisboa, no Porto 19, Faro com 21, vai ser uma terça-feira quente. As notícias agora na Renascença, a edição de André Rodrigues.
2: Morreu Jorge Palma, um dos maiores nomes da música portuguesa, cantor e compositor. Morreu ontem à noite, vítima de paragem cardiorrespiratória. Tinha 76 anos, com mais de 50 anos de carreira. Jorge Palma deixa temas como Deixa-me Rir, Frágil e Encosta-te a Mim. A família pede que seja lembrado pelas canções e pelas palavras e agradece a amizade demonstrada ao longo dos anos. Jorge Palma, que em entrevista à Renascença, em 2024, reconhecia ser um músico pouco consensual.
4: Sou muito mais consensual hoje do que era quando, na década de 60, quando comecei a gravar, não é? Eu não entrei em ondas de querer ter sucesso, de escrever um êxito. Portanto, fui escrevendo e gravando o que me apetecia e o meu público foi devagarinho, foi crescendo.

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1: Dr. Paulino Coelho, ouvido por Hugo Monteiro, e a memória de Jorge Palma, cantor e músico que morreu ontem aos 76 anos, vítima de paragem cardiorrespiratória. Sucedem-se as reações a esta notícia que marcou o início desta terça-feira. O Presidente da República diz que Portugal despede-se de um dos seus ícones e um dos grandes poetas da música e da sensibilidade. Numa publicação no site da Presidência, António José Seguro destaca o caráter único e a busca incessante de beleza por parte de Jorge Palma. Já a Ministra da Cultura agradece o legado do músico, que considera um cantautor extraordinário. Nas redes sociais, Margarida Balcer Lopes diz que Jorge Palma era uma das músicas mais icónicas da música portuguesa nas últimas décadas. Hoje é o Dia Europeu Sem Carros, uma data que já teve mais relevância, com iniciativas nos centros das principais cidades, Lisboa e Porto. Um cenário que é reconhecido na Renascença por Carlos Oliveira Cruz, especialista em transportes, professor do Instituto Superior Técnico, lamenta que haja um desinvestimento na promoção desta data. Diz que a prioridade deve ser devolver as cidades às pessoas e não aos carros.
2: Temo que possa ser algum cansaço institucional face a este tema, não é? E se assim for, isso é bastante negativo. O que nós precisamos é de cidades com coragem para levarem a cabo esta ideia da cidade, enfim, do século XXI, que é a cidade das pessoas e não a cidade dos carros. Não pode ser uma batalha perdida. As nossas cidades e a qualidade de vida nas cidades depende de ganharmos essa batalha.
1: Carlos Oliveira Cruz, ouvido por Hugo Monteiro, declarações desenvolvidas no site da Renascença. Agora, atualidade desportiva, João Fonseca, o técnico do Sporting, está seguro no cargo.
3: Frederico Varandas garante que em momento algum esteve em causa a continuidade do técnico, reconhecendo que esperava melhor pontuação nesta altura no campeonato. O líder leonino tem gostado das exibições da equipa e que, apesar dos protestos após o empate em Alvalade com Arouca, não houve encontro na SAD para falar do futuro técnico no conjunto sportinguista.
4: Não houve reunião alguma, nunca teve em causa sequer o lugar de Rui Borges.
3: Palavra de presidente na gala da Federação, onde André Villas-Boas abordou a crítica de Marco Silva, treinador do Benfica, ao seu técnico, Farioli.
5: São frustrações normais de um treinador que chega agora ao futebol português, que perde o seu primeiro clássico e enquadra-se na frustração de um jogo que não correu bem e procura arranjar motivações e diferentes justificações para o resultado.
3: André Villas-Boas, que reiterou uma alegada união entre Benfica e Sporting contra o Futebol Clube de Portugal. A da Federação não teve presença do presidente do Benfica. Rui Costa marcou assim posição contra arbitragens e a liderança de Pedro Proença.
6: As notícias do desporto com João Fonseca. Há bocadinho que falavas desta notícia, André, deixou-nos alarmados de que aumenta a violência de filhos contra os pais. Os dados da Associação de Apoio à Vítima dão conta de uma subida de 40% entre 2021 e 2025.
1: E pode ainda ser uma amostra de um problema bem mais complexo, uma vez que a APAV reporta apenas os casos de pessoas que pediram ajuda e, portanto, estão sinalizadas. A jornalista Ana Catarina André foi à procura de respostas. O que é que explica o fenómeno e como se apoia os pais, apesar de sucessivas agressões, continuam a querer proteger os seus filhos?
7: Nunca chorei de raiva, mas desgosto sim, nunca chorei de raiva.
8: Durante 10 anos, Manuela, nome fictício, foi agredida, vezes sem conta, pelo filho mais velho, José.
7: Não era preciso muito. Bastava que ele lhe chamasse a atenção por qualquer coisinha, ou faz isto, ou faz aquilo, ou não faças isto, ou não faças aquilo. Era um gatilho.
8: Tudo servia de desculpa, como aconteceu daquela vez em que Manuela quis proteger o neto.
7: Estava-se a passar qualquer coisa com a criança e eu não consegui. Eu intervi e ele aí empurrou-me para uma divisão da casa onde mais ninguém viu. E o empurrão foi tão grande que eu fui de uma divisão à outra. E eram uns 4 ou 5 metros. E fui bater na parede do outro lado. E voltei e ele voltou-me a empurrar e eu caí e levantei-me. E depois, no fim, disse: agora vai-te queixar. Onde é que estão as testemunhas?
8: Às vezes, a agressividade intensificava-se ainda mais.
7: Estava na rua, num sítio de casa onde não se via de lado nenhum. E então ele agrediu-me a pontapé. Eu fiquei nas costas com um hematoma enorme na coluna. E disse: não me partiu a coluna, que não calhou. Porque a violência foi tanta que eu, quando ele terminou, eu fiquei com o meu corpo todo a arder.
8: Manuela nunca se apercebeu que o filho pudesse consumir álcool ou outro.

0: outras drogas que justificassem o seu comportamento. Recorda-o como um adolescente caprichoso que aos poucos foi ganhando poder, decidindo o que queria fazer, quando e como, sem que a mãe conseguisse impor-lhe limites. Entre 2021 e 2025, a Associação Portuguesa de Apoio à Vítima registou um aumento de 39,6% do número de mães e pais que são vítimas de violência por parte dos filhos. Marta Mendes, jurista da APAV, lembra que, apesar de os dados revelarem um crescimento, o fenómeno permanece ainda na sombra.
1: Continua a ser uma realidade pouco visível, frequentemente silenciada, ou seja, o que acontece na sua maioria entre quatro paredes. Falamos maioritariamente do crime de violência doméstica, em 83% é o crime de violência doméstica, ou seja, entre quatro paredes, marcada não raras vezes por sentimentos que podem ser de vergonha, de medo, de isolamento, mas também de culpa.
2: Certo, e uma reportagem de Ana Catarina André sobre o fenómeno da violência de filhos contra pais que, Ana, de acordo com a APAV, não para de crescer, aumentou 40% entre 2021 e 2025.
3: Até já, André. Até já. Mais notícias no site da Renascença. Bom dia!
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5: São agora 8 horas mais 11 minutos, não se atrase, é terça-feira, 22 de setembro. Estas são as manhãs da M24, eu sou o Suzano e vou ficar consigo até bem perto das 10. Bom dia, boa terça.
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0: Os Prefab Sprout com esta Cars and Girls. E por falar em Cars, e hoje assinala-se o Dia Europeu Sem Carros. A data visa sensibilizar a população e autoridades para a necessidade de reduzir o tráfego rodoviário dentro das cidades, de forma a aumentar a qualidade de vida e garantir a sustentabilidade dos recursos naturais, optando por alternativas de transporte menos poluentes, como, por exemplo, os transportes públicos e também, claro está, as bicicletas. É então hoje o Dia Mundial Sem Carros para se celebrar. Se puder, hoje, se puder, às vezes não há essa possibilidade, então opte por uma mobilidade mais sustentável, pelo menos no dia de hoje. Já ajuda um bocadinho. 8h24, tempo quente é o que nos espera nesta terça-feira. Não tão quente quanto ontem, mas mesmo assim tempo quente, com céu pouco nublado ou limpo, sul, vento fraco ou moderado, tornando-se durante o período da tarde por vezes forte nas terras altas, especialmente a partir do final da tarde. Para hoje, uma pequena descida de temperatura máxima na faixa costeira e uma pequena subida nas regiões do interior. Máximas previstas de 27 graus para Sines, Santiago, Cacém, Odmira e Sesimbra, 29, 30 para Setúbal e Faro, Alcácer do Sal e Grândola, 33, 34 para Lisboa, Ourique, 35, Oljustrel e Beja, 36 e Évora poderá chegar aos 37 graus.
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0: Rolls con John Jett and Blackhearts na M24 e damos os parabéns a John Jett, exatamente, a cantora, a compositora, guitarrista, também baixista, produtora musical e também atriz norte-americana, tudo isto. Bom, ela que, aliás, é descrita como uma das mulheres mais importantes da história do rock, atingindo nos anos 70, ao lado das suas companheiras de banda de Runaways, e também, depois, numa carreira solo durante os anos 80 e 90, além de ser conhecida e constantemente citada como uma das rainhas do rock, John Jett foi nomeada pela revista Rolling Stone como uma das melhores guitarristas de todos os tempos. Ela é uma das duas mulheres da lista, a outra é Joni Mitchell, que ocupa uma posição de destaque também. Ela também que ficou mundialmente conhecida, muito graças a este tema que acabámos de escutar por aqui, I Love Rock and Roll, ficou em primeiro lugar na tabela Billboard desde 30 de março até 1 de maio de 1982. Além de ser considerada também uma das melhores músicas de todos os tempos pela mesma tabela, pela Billboard, também é conhecida por outros temas, mas este realmente foi aquele de maior sucesso. Parabéns a John Jett. Agora, recordo-lhe que continua a iniciativa Às Quintas no Quintal, em Odmira, e esta quinta-feira, já esta quinta-feira, dia 24, às 21h30, o Quintal da Música em Odmira recebe Fado ao Sul. Joana Luz e Inês Silva dão voz a um encontro de música, um encontro musical que junta a guitarra portuguesa de Bruno, a viola de Carlos Soares da Silva e o baixo de Gonçalo Cercas. A entrada, como sempre, no Quintal da Música é gratuita.
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0: Página em branco com Jorge Palma. Uma manhã triste para muita gente que gostava de ouvir Jorge Palma, certamente. E ontem também, já um final de noite, deixou-nos então o cantor e compositor que faleceu ontem à noite. Recordamos hoje muitas de nós com a notícia da morte de Jorge Palma, aos 76 anos, vítima de uma paragem cardiorrespiratória. Jorge Palma, que deixa uma carreira de mais de meio século, marcada por canções que atravessaram gerações, viagens, encontros e uma relação muito próxima com o público. Aos 76 anos, o músico deixa uma vida inteira entre o piano, a guitarra, a estrada e as canções, construída ao longo de mais de 5 décadas e marcada por viagens, encontros, liberdade e uma forma muito própria de transformar aquilo que viveu e observou em músicas, fonte de inspiração para muitas gerações de músicos. Deixou-nos então Jorge Palma aos 76 anos, mas também nos deixou o seu legado musical, que certamente vamos continuar a ouvir por muitos e bons anos. Estamos agora a 6 minutos das 9, à hora certa atualizamos na M24 as notícias da região, a informação regional com a jornalista Helga Nova. E logo a seguir o mundo da economia no pulsar económico. Antes das últimas da hora, tenho tempo ainda para lhe falar de um espetáculo, Ronquial Fado Bambu. É a tour de Ronquial Fado Bambu, que vai percorrer também aqui o município de Santiago de Cacém. Será um ciclo de concertos muito especial, com uma itinerância sob o mote 5 Terras, 5 Noites, onde Ronquial irá partilhar com o público as músicas do seu recente álbum. Assim, sempre às 21h30, no Auditório Municipal de Alvalade, já no próximo dia 24, depois de amanhã. Depois, no dia 25, o Cineteatro Vitória, Artur de Sousa Pinto e Irmida Chave. No dia 2 de outubro, o Auditório Municipal António Cheinho, aqui em Santiago de Cacém. No dia 3, na Casa de Povo de Cercal do Alentejo. No dia 4, no Auditório Mário Primo, na Escola Secundária Padre António Macedo, em Vila Nova de Santo André. As entradas são gratuitas, claro, mediante a lotação dos espaços.
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3: Governo concluiu classificação da Zona Especial de Conservação do Estuário do Sado. Demolição controlada na antiga Central de Sines, marcada para esta quinta-feira.
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3: O Governo concluiu o processo de classificação da Zona Especial de Conservação do Estuário do Sado com a publicação do Decreto-Lei que estabelece novos objetivos e medidas de conservação, gestão e ordenamento desta zona protegida. O Decreto-Lei introduz regras de ordenamento e gestão destinadas a evitar a deterioração dos habitats e a perturbação das espécies protegidas e estabelece que os planos territoriais que incidam sobre estas áreas terão de incorporar os objetivos de conservação agora definidos. Segundo um comunicado do Ministério do Ambiente, o diploma que abrange a ZEC do Estuário do Sado inclui um conjunto de medidas de proteção dos habitats e espécies e condiciona atividades suscetíveis de afetar os valores naturais desta área integrada na rede Natura 2000. Define ainda várias medidas de conservação aplicáveis às zonas de proteção especial do Estuário do Sado e do Açude da Murta, que se sobrepõem parcialmente às áreas classificadas para assegurar a manutenção ou recuperação do estado de conservação dos habitats naturais e das populações de espécies de flora e fauna selvagens, incluindo as diferentes espécies de aves protegidas existentes nesta zona. Entre os habitats abrangidos encontram-se áreas estuarinas, bancos de areia, lodaçais e areais, lagunas costeiras, zonas úmidas, cursos de água, sistemas dunares montados e florestas de sobreiro. O novo regime estabelece também objetivos específicos de conservação para várias espécies, entre as quais o ruaz, a lontra e diferentes espécies de peixes, além de uma grande diversidade de aves associadas às zonas úmidas do Estuário do Sado. Em 2019, o Tribunal de Justiça da União Europeia concluiu que Portugal não tinha cumprido as suas obrigações relativas à designação de 61 zonas especiais de conservação e à adoção das necessárias medidas de conservação. Em março deste ano, o mesmo Tribunal considerou que o acórdão continuava sem estar integralmente cumprido e Portugal foi condenado ao pagamento de uma quantia fixa de 10 milhões de euros e de uma sanção pecuniária compulsória inicialmente fixada em 41.250 euros por dia, valor que diminui à medida que cada uma das áreas em falta é colocada em conformidade. A caldeira do Grupo 4 da antiga Central Termoelétrica de Sines vai ser demolida através de uma detonação controlada com explosivos esta quinta-feira, pelas 10 da manhã. Por se tratar de uma operação de maior dimensão, é esperado um estrondo mais intenso, vibrações perceptíveis a maior distância e uma nuvem de poeiras mais significativa, explicou o município. O dispositivo de segurança será ativado a partir das 9:15, com condicionamentos à circulação na zona envolvente. Às 9:55 será interrompido do trânsito na Estrada Nacional 120-1 para a realização da detonação. Será ainda criado um perímetro de segurança de 350 metros em redor da caldeira, onde não será permitida a permanência de pessoas durante a operação. A Câmara de Sines recomenda à população o cumprimento das indicações da Proteção Civil e das forças de segurança presentes no local. O município de Odmira vai investir 4,7 milhões de euros este ano letivo em ação social escolar, transportes, apoios às famílias e projetos educativos. Entre as medidas previstas estão as refeições escolares, com uma verba de 1 milhão e 220 mil euros, e os transportes escolares no investimento de 525 mil euros. A autarquia assegura 185 circuitos especiais que abrangem 552 alunos e percorrem diariamente quase 4.900 quilómetros. Para as atividades de enriquecimento curricular estão previstos 265 mil euros, enquanto as atividades de apoio à família no pré-escolar e primeiro ciclo recebem 350 mil euros. Foram ainda atribuídos 3.124 vouchers de 25 euros para material escolar e reservados 90 mil euros para bolsas de estudo e de mérito. O município vai também investir 1 milhão e 300 mil euros no projeto Odete Mais Sucesso, que inclui a contratação de 10 profissionais nas áreas da psicologia, terapia, da fala e mediação intercultural. O novo ano letivo fica ainda marcado pela abertura da Biblioteca Escolar da EB1 de Odmira, no investimento de 150 mil euros, e de um ponto de biblioteca na EB1 de Saboia. Em paralelo, a Câmara de Odmira aguarda a aprovação de uma candidatura ao Banco Europeu de Investimento, no valor de cerca de 30 milhões de euros, para

0: a requalificar as escolas de secundária e Damião de Odmira e a Escola Engenheiro Rafael Amar da Costa em São Teutónio. Ronquial vai apresentar o mais recente álbum Fado Bambo no Som da Palavra em 5 localidades do Concelho de Santiago do Cacém, no âmbito da iniciativa 5 Terras, 5 Noites, promovida pela Câmara Municipal. Os concertos começam esta sexta-feira no Auditório Municipal de Alvalade e seguem no sábado para o Cineteatro Vitória Artur de Sousa Pinto em Ermidas Sado. Em outubro, o músico atua no dia 2 no Auditório Municipal António Chainho, em Santiago do Cacém, no dia 3 na Casa do Povo de Cercal do Alentejo e no dia 4 no Auditório Mário Primo, em Vila Nova de Santo André. Todos os espetáculos têm início às 9:30 da noite e entrada livre. No novo trabalho, Ronquial revisita temas do fado clássico e apresenta também composições originais, cruzando a tradição do género com a sonoridade da flauta de bambu. Em palco, o músico será acompanhado por José Manuel Neto na guitarra portuguesa, André Ramos na viola de fado e Carlos Lopes no acordeão. É tudo. Continuação de um bom dia, boa terça-feira.
1: 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Regressa ao rádio às 11. 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
3: O peso da Grécia nas bolsas mundiais já ultrapassou Portugal. É o destaque desta edição do Pulsar Económico.

0: O mercado acionista grego passou a ter uma representatividade e um peso superior ao do mercado português nos principais índices globais. Esta mudança reflete a forte recuperação dos ativos e das cotadas da Grécia após anos de reestruturação, com destaque para o setor bancário e grandes infraestruturas, somada ao aumento da capitalização bolsista e da liquidez no mercado de Atenas, que superou os patamares do mercado acionista português. Por outro lado, esta ultrapassagem expõe a estagnação relativa da Bolsa de Lisboa em termos de novas admissões e crescimento de valor de mercado. O maior peso da Grécia em mercados mundiais faz com que os fundos de investimento internacionais e veículos passivos, como ETFs, passem a canalizar uma fatia proporcionalmente superior de capital para as empresas gregas em comparação com as cotadas portuguesas. O sistema de normalização contabilística em Portugal poderá ser alvo de alterações a partir de 2027, segundo um projeto da Comissão de Normalização Contabilística, previsto para aprovação até ao final de 2026. A proposta abrange mudanças no plano de contas, nas demonstrações financeiras e na nomenclatura, como alterar a designação de balanço para posição financeira. No entanto, a Ordem dos Contabilistas Certificados contesta a urgência destas medidas, apontando que o projeto não reflete alterações internacionais prioritárias como as locações financeiras e exige mudanças que considera desnecessárias. A Ordem alerta para a falta de capacidade de adaptação do setor, sublinhando que alterar o plano de contas e as demonstrações financeiras obriga a uma reestruturação profunda nos softwares, mapas e relatórios. A representante dos contabilistas destaca que esta pressão surge numa altura em que profissionais e empresas já enfrentam a adaptação ao novo ciclo contributivo da Segurança Social, que passa a ser obrigatório em janeiro de 2027. A Segurança Social emitiu um alerta urgente direcionado aos pensionistas residentes no estrangeiro, especificamente na Bélgica, Canadá, Cabo Verde, Luxemburgo, Países Baixos, Reino Unido e Suíça, para que realizem a prova de vida obrigatória com a maior brevidade. A não realização do procedimento resulta na suspensão do pagamento das pensões. Já a partir de novembro, o organismo esclarece que os valores retidos vão ser regularizados e pagos em atraso, assim que a situação for devidamente validada. Para efetuar o processo de forma simples e imediata, os beneficiários podem recorrer à validação digital por biometria através da aplicação da Segurança Social ou do portal da Segurança Social. O procedimento foi simplificado e não exige autenticação prévia, bastando inserir o número de identificação da Segurança Social e a data de nascimento. Em caso de dúvidas, os beneficiários têm ao dispor a linha Segurança Social através dos contactos telefónicos disponibilizados nos dias úteis. Atualmente, apenas 28% das 418 camas disponibilizadas pela MOVE nas pousadas de juventude para estudantes do ensino superior foram ocupadas, restando 300 vagas por atribuir, ou seja, 72% da oferta para o presente ano letivo. O programa abrange 22 das 42 pousadas do país, o que corresponde a cerca de 15% da capacidade total da rede, com os preços mensais do alojamento a variarem entre os 200 e os 484 euros, consoante a localização e a tipologia do quarto, incluindo serviços como pequeno almoço, internet e acesso à cozinha. Esta iniciativa faz parte do programa Alojamento Estudantil Já, lançado pelo Governo em 2024, que mobiliza também a Fundação Inatel. A atribuição das vagas não é direta, ficando a cargo dos serviços sociais das próprias instituições de ensino superior, que gerem e encaminham os pedidos de alojamento dos estudantes para as unidades disponíveis da rede. A Volkswagen foi excluída do índice Stoxx 50 pela primeira vez em 15 anos, numa decisão histórica anunciada a 12 de setembro que agrava a pressão sobre a fabricante automóvel. A remoção surge num momento de forte desvalorização das suas ações, que caíram mais de 75% desde o pico registado em 2021 para mínimos de 16 anos, registando uma perda acumulada próxima dos 30% no ano corrente. O contexto surge associado a um plano de reestruturação aprovado pela empresa, que contempla a eliminação de 50 mil postos de trabalho, o encerramento de 4 fábricas na Alemanha e a redução de metade da sua gama de modelos até 2035. A saída da Volkswagen do índice segue a exclusão da Stellantis no ano passado e reflete uma crise generalizada no setor automóvel europeu, pressionado pela concorrência das marcas chinesas no segmento dos veículos elétricos. O Stoxx 50 passa a ser liderado por empresas de tecnologia e indústria, como a ASML, Siemens e SAP, num cenário em que analistas apontam para a existência de riscos existenciais a afetar todo o mercado automóvel na Europa.
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1: São agora 9 horas mais 18 minutos, terça-feira, 22 de setembro. Estas são as manhãs da M24. Eu sou o Suzano e fico consigo aqui até bem perto das 10. Bom dia, tenha uma ótima terça-feira.
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1: A carta de despedida com os descendentes na M24 são 9h28. Olhamos o tempo. A previsão do Instituto Português do Mar e da Atmosfera diz-nos que vamos ter um dia quente, continuação de tempo quente, com céu pouco nublado ao limpo, a sul, vento fraco ou moderado, tornando-se durante a tarde, por vezes, superando por vezes forte nas terras altas, especialmente a partir do final da tarde. Para hoje, uma pequena descida da temperatura máxima na faixa costeira e uma pequena subida nas regiões do interior. 27 graus é a máxima prevista para Sines, Santiago de Cacães, Odmira e Sesimbra, 29, 30 para Setúbal e Faro, 33, Alcácer do Sal e Grândola, Lisboa 34, Ourique poderá chegar aos 35, Aljustrel e Beja 36 e Évora com uma máxima prevista de 37 graus. É assim a previsão para o último dia de verão. É verdade, amanhã começa o outono. Bom, mas não é por começar amanhã o outono que as temperaturas vão descer. Antes, pelo contrário, aliás, até para amanhã temos uma pequena subida da temperatura sul do país. Ou seja, continuamos para amanhã, no primeiro dia de outono, com tempo.
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0: The Best, Tina Turner, Simply the Best. Por falar em Simply the Best é um dos espetáculos que pode ver na Feira Nova de Outubro em Alcácer do Sal, no Parque Urbano, que acontece nos dias 2, 3, 4 e 5 do próximo mês. Portanto, já não falta tanto quanto isso, não é? No dia 2, Chico da Tina, concerto com Chico da Tina. Dia 3, Os Dama. No dia 4, À Toa. E no dia 5, esse tributo a Tina Turner, esse espetáculo Simply the Best. É a Feira Nova de Outubro, então, em Alcácer do Sal. É já nos dias 2, 3, 4 e 5 também do mês de Outubro que Sines recebe mais uma onda literária, que está assim de regresso ao Pátio das Artes, no Centro de Artes Sines, com um programa onde, claro, os livros, os autores e a palavra estão no centro das atenções, mas há mais, muito mais a decorrer, para além dos encontros com os escritores. Há também a Feira do Livro, a não perder, e outras iniciativas de promoção do livro e da leitura. Só para deixar aqui os nomes de alguns dos convidados que por lá vão passar: Ana Paula Tavares, André Gago, Carlos Fiolhais, Fátima Lopes, Filipa Fonseca Silva, Isabel Ricardo, João Céu e Silva, João Maurício Brás, João Pinto Coelho, Lourenço Cerúbia e também Marco Neves, Maria João Martins, Rui Zinc, Rui Tovar e Virgílio Castelo são alguns dos nomes que vão passar por mais uma onda literária que acontece então nos dias 2, 3, 4 e 5 de outubro em Sines.
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0: São os Humanly com este Don't You Want Me. Nos deixou apenas a 3 minutos das 10. Está na altura de me despedir de si com aquele até mais logo. Eu estou de regresso ao rádio quando forem 5 da tarde. Até lá, desejo-lhe a continuação de uma fantástica terça-feira. Até mais logo.
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2: Governo concluiu classificação da Zona Especial de Conservação do Estuário do Sado. Demolição controlada na antiga central de Sines, marcada para esta quinta-feira. 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

0: rede Natura 2000 define ainda várias medidas de conservação aplicáveis às zonas de proteção especial do estuário do Sado e do açude da Murta, que se sobrepõem parcialmente às áreas classificadas para assegurar a manutenção ou recuperação do estado de conservação dos habitats naturais e das populações de espécies de flora e fauna selvagens, incluindo as diferentes espécies de aves protegidas existentes nesta zona. Entre os habitats abrangidos encontram-se áreas estuarinas, bancos de areia, lodaçais e areais, lagunas costeiras, zonas úmidas, cursos de água, sistemas dunares montados e florestas de sobreiro. O novo regime estabelece também objetivos específicos de conservação para várias espécies, entre as quais o ruaz, a lontra e diferentes espécies de peixes, além de uma grande diversidade de aves associadas às zonas úmidas do estuário do Sado. Em 2019, o Tribunal de Justiça da União Europeia concluiu que Portugal não tinha cumprido as suas obrigações relativas à designação de 61 zonas especiais de conservação e à adoção das necessárias medidas de conservação. Em março deste ano, o mesmo Tribunal considerou que o acórdão continuava sem estar integralmente cumprido e Portugal foi condenado ao pagamento de uma quantia fixa de 10 milhões de euros e de uma sanção pecuniária compulsória inicialmente fixada em 41.250 euros por dia, valor que diminui à medida que cada uma das áreas em falta é colocada em conformidade. A caldeira do Grupo 4 da antiga Central Termoelétrica de Sines vai ser demolida através de uma detonação controlada com explosivos esta quinta-feira, pelas 10 da manhã. Por se tratar de uma operação de maior dimensão, é esperado um estrondo mais intenso, vibrações perceptíveis a maior distância e uma nuvem de poeiras mais significativa, explicou o município. O dispositivo de segurança será ativado a partir das 9:15, com condicionamentos à circulação na zona envolvente. Às 9:55 será interrompido o trânsito na Estrada Nacional 120-1 para a realização da detonação. Será ainda criado um perímetro de segurança de 350 metros em redor da caldeira, onde não será permitida a permanência de pessoas durante a operação. A Câmara de Sines recomenda à população o cumprimento das indicações da Proteção Civil e das forças de segurança presentes no local. O município de Odmira vai investir 4,7 milhões de euros este ano letivo em ação social escolar, transportes, apoios às famílias e projetos educativos. Entre as medidas previstas estão as refeições escolares, com uma verba de 1 milhão e 220 mil euros, e os transportes escolares no investimento de 525 mil euros. A autarquia assegura 185 circuitos especiais que abrangem 552 alunos e percorrem diariamente quase 4.900 quilómetros. Para as atividades de enriquecimento curricular estão previstos 265 mil euros, enquanto as atividades de apoio à família no pré-escolar e primeiro ciclo recebem 350 mil euros. Foram ainda atribuídos 3.124 vouchers de 25 euros para material escolar e reservados 90 mil euros para bolsas de estudo e de mérito. O município vai também investir 1 milhão e 300 mil euros no projeto Odete Mais Sucesso, que inclui a contratação de 10 profissionais nas áreas da psicologia, terapia, da fala e mediação intercultural. O novo ano letivo fica ainda marcado pela abertura da Biblioteca Escolar da EB1 de Odmira, no investimento de 150 mil euros e de um ponto de biblioteca na EB1 de Saboia. Em paralelo, a Câmara de Odmira aguarda a aprovação de uma candidatura ao Banco Europeu de Investimento no valor de cerca de 30 milhões de euros para requalificar as escolas de secundária e Damião de Odmira e a Escola Engenheiro Rafael Amar da Costa em São Teutónio. Ronquial vai apresentar o mais recente álbum Fado Bambo no Som da Palavra em 5 localidades do Conselho de Santiago do Cacém, no âmbito da iniciativa 5 Terras, 5 Noites, promovida pela Câmara Municipal. Os concertos começam esta sexta-feira no Auditório Municipal de Alvalade e seguem no sábado para o Cineteatro Vitória Artur de Sousa Pinto, em Ermidas de Sado. Em outubro, o músico atua no dia 2 no Auditório Municipal António Chainho, em Santiago do Cacém, no dia 3 na Casa do Povo de Cercal do Alentejo e no dia 4 no Auditório Mário Primo, em Vila Nova de Santo André. Todos os espetáculos têm início às 9:30 da noite e entrada livre. No novo trabalho, Ronquial revisita temas do fado clássico e apresenta também composições originais, cruzando a tradição do género com a sonoridade da flauta de bambu. Em palco, o músico será acompanhado por José Manuel Neto na guitarra portuguesa, André Ramos na viola de fado e Carlos Lopes no acordeão. É tudo. Continuação de um bom dia, boa terça-feira.
1: Temperatura atual.

0: 26 graus.
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1: 11 e 18 no relógio da M24, edição da manhã de terça-feira, 22 de setembro, comigo Edna Nobres. Eu vou estar até bem pertinho das 13 horas nesta terça-feira. Fique desse lado e as melhores canções rodam na manhã da M24.

0: Oeste. Luís Capaldi e o seu Wish You the Best na rádio.
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0: 11h22, infelizmente é daquelas notícias que nunca gostamos de dar. Faleceu o grande músico português, Jorge Palma, e nada melhor do que ouvir os seus sucessos ao longo do dia para o homenagear na rádio. Deixa-me.

0: Um dos grandes sucessos do músico português, Deixa-me Rir.
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Voltamos a ter um dia quente nesta terça-feira, 22 de setembro, são 11h29, daqui a pouco já vamos olhar para o tempo, para a previsão do IPMA, para a região, hoje e também nos próximos dias. Dizer-lhe apenas que a esta hora estão 27 graus. Temos para recordar agora o QIN.

0: Grande Rita Lee, em jeito de recordação com este tema de 88, Baila Comigo.
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0: Estamos a 17 minutos do meio-dia. Antes da pausa curta, temos o tempo para atualizar. A esta hora estão 28 graus. Vai ser novamente uma terça-feira ou um dia quente. Nesta terça-feira, 22 de setembro. Hoje, o IPMA continuar a prever tempo quente na região, com céu pouco nublado ou limpo. Previsão também de vento fraco a moderado, a soprar por vezes forte nas terras do centro e sul a partir do final da tarde. Há ainda a possibilidade de formação de neblina ou nuvoeiros em alguns locais da faixa costeira a norte do Cabo de Sines a partir da tarde, com descida da temperatura máxima na faixa costeira e pequena subida no interior. Temos uma terça-feira com máximas de 28 graus para Sines, a temperatura esperada em Odmira e Santiago de Cacém de 29 graus, 30 previstos para Setúbal, 32 em Grândola e 33 graus em Alcácer do Sal. À noite é que a temperatura tende a cair ligeiramente em alguns locais, temperaturas mais baixas em Alcácer do Sal, com uma mínima à noite de 14 graus, 15 esperados em Setúbal, Grândola e Santiago de Cacém. A temperatura prevista para Sines e Odmira na noite desta terça-feira a rondar os 17 graus. Temos hoje dia de calor. O distrito de Setúbal não está com alerta em vigor a esta hora. Setúbal, Beja e Faro são três dos únicos distritos que não estão com qualquer aviso hoje, terça-feira. Temos de resto todos os outros distritos, desde Évora até Viana do Castelo, com alertas entre hoje e o dia de quinta-feira, vários alertas que vão deixando o país pintalgado de amarelo e alertas devido ao tempo quente. A semana aqui no Alentejo Litoral vai ser de temperaturas, claro, mais quentes no interior, com previsão de temperaturas entre os 31 e os 36 graus até domingo, temperaturas máximas. Temos no litoral temperaturas entre os 27 e os 31 graus também durante esta semana até domingo. Hoje, terça-feira, temos umas nuvenzinhas previstas lá para o final do dia. Quarta-feira, nuvens mais de manhã e com céu limpo da parte da tarde. Quinta-feira, um cenário de tempo quente, com temperatura máxima de 30 graus e céu limpo. E depois, a partir do fim de semana, é que vamos ter aí alguma nubosidade. Céu nublado por nuvens altas, previsto tanto para sábado como para domingo. Mas, no entanto, a temperatura vai manter-se alta nos próximos dias. Amanhã temos nova subida em relação ao dia de hoje. Na quinta-feira baixa pouquinho a temperatura, mas vai ser assim esta oscilação de temperatura.
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0: Cai é a temperatura mínima a partir de sexta-feira, com a previsão a dar-se até domingo temperatura mínima entre os 13 e os 15 graus na região. Temperaturas mínimas mais baixinhas, as máximas continuam altas nos próximos dias.
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0: Pausa curta agora na edição da manhã.
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0: Isto, ficámos a 12 minutos do meio-dia. Hoje há uma ausência que se vai sentir particularmente na rádio. Jorge Palma deixou-nos, mas deixou também uma daquelas obras que dispensam grandes apresentações. Canções que atravessaram gerações e que muitas vezes acabaram por ficar ligadas a momentos das nossas próprias vidas. Hoje vamos encontrá-lo várias vezes por aqui e esta é uma das que não pode faltar. Em 89 lançou o seu Frágil.

0: Jorge Palma, para ser recordado com a sua música ao longo do dia na M24, vamos recordar Jorge Palma como melhor se recorda um músico e, neste caso, ouvindo-o.
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0: Ao meio-dia vamos ter informação da região, trazida e atualizada pela jornalista Helga Nobres, notícias que também pode consultar no site oficial da rádio. Para além da informação da região, temos logo a seguir Pulsar Económico desta terça-feira.
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0: E assim ficamos a 5 minutos do meio-dia.

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2: Meio-dia com 3 minutos no relógio da rádio e vamos ter notícias da região.
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2: Com a jornalista Helga Noves.
3: Alentejo Litoral prepara estratégia conjunta para fixar profissionais de saúde. A Assembleia Municipal de Sines libera esta semana sobre o projeto de 70 apartamentos da APS.
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3: A Comunidade Intermunicipal do Alentejo Litoral está a preparar, em conjunto com a Unidade Local de Saúde do Litoral Alentejano, uma estratégia para atrair e fixar profissionais de saúde na região. O plano foi debatido numa reunião entre a CIMAL, os 5 municípios e o Conselho de Administração da USLA. A estratégia assenta em 4 áreas: disponibilização de habitação para profissionais, melhoria da mobilidade associada aos serviços de saúde, apoio às famílias e desenvolvimento do projeto Cuidar Mais Perto. A USLA ficará responsável pela componente clínica, enquanto os municípios pretendem criar melhores condições de vida e permanência para os profissionais que trabalham no Alentejo Litoral. O objetivo é responder às dificuldades de fixação de recursos humanos na saúde e reforçar a capacidade de resposta dos serviços na região, explica a CIMAL numa publicação na página oficial no Facebook. A Assembleia Municipal de Sines deverá deliberar esta sexta-feira sobre o projeto da Administração dos Portos de Sines e do Algarve para a construção de 70 apartamentos. O investimento ronda os 20 milhões de euros e pretende responder às necessidades de habitação associadas ao crescimento da comunidade portuária e reforçar a capacidade de atrair e fixar pessoas em Sines. A data da deliberação foi avançada pelo presidente da APS, Pedro Duó Ramos, durante a Porto Marítimo Week. O responsável classificou o projeto como absolutamente estrutural e afirmou que é necessário garantir capacidade para atrair e fixar pessoas para esta comunidade.

0: e sensores subaquáticos, além da criação de uma base de dados nacional georreferenciada para acompanhar a evolução da alga. No terreno poderão ser aplicadas diferentes soluções, desde a remoção manual à mecânica, à instalação de barreiras de contenção, consoante as características de cada zona. O programa prevê ainda estudar formas de aproveitamento da biomassa recolhida e avaliar os impactos ambientais e económicos provocados pela espécie. A alga, originária do Pacífico Norte, foi detectada pela primeira vez em Portugal continental, no Algarve, em 2021, estando já disseminada pela costa alentejana. Entre os principais impactos estão os prejuízos para a pesca, danos nas artes de pesca, perda de atratividade das praias e custos acrescidos para os municípios com a remoção da biomassa acumulada. A Ministra do Ambiente, Maria da Graça Carvalho, defende que a prioridade passa agora por uma resposta nacional coordenada que reduza os impactos nos ecossistemas, pescadores, turismo e populações. O município de Santiago do Cacém promove esta terça-feira uma ação de sensibilização no âmbito da Semana Europeia da Mobilidade, juntando séniores e crianças dos jardins de infância da cidade. A iniciativa decorre desde as 9:30 da manhã no Jardim Municipal e inclui a pintura de um mural dedicado ao tema deste ano, Mobilidade para Todos, Justiça entre Gerações. O programa integra ainda uma aula de atividade física destinada aos participantes séniores e uma hora do conto para as crianças. A 25ª edição da Semana Europeia da Mobilidade centra-se este ano na equidade entre gerações e na promoção do acesso a transportes sustentáveis para todos, independentemente da idade, condição social, local de residência ou capacidade física. Ronquial vai apresentar o mais recente álbum Fado Bambo, no som da palavra, em 5 localidades no Conselho de Santiago do Cacém, no âmbito da iniciativa 5 Terras, 5 Noites, promovida pelo município. Os concertos começam esta quinta-feira no Auditório Municipal de Alvalade e seguem na sexta para o Cineteatro Vitória Artur de Sousa Pinto, em Ermida Estado. Em outubro, o músico regressa e atua no Auditório Municipal António Chainho no dia 2, no dia 3, na Casa do Povo de Cercal do Alentejo e no dia 4, no Auditório Mário Primo, em Vila Nova de Santo André. Todos os espetáculos têm início às 9:30 da noite e entrada livre. Em palco, o músico será acompanhado por José Manuel Neto na guitarra portuguesa, André Ramos na viola de fado e Carlos Lopes no acordeão. É tudo, continuação de uma boa terça-feira.
1: Notícias na rádio de regresso a partir das 14:00, a edição trazida pela jornalista Helga Nobre aos 102.7, à hora certa, ao meio-dia. Notícias também disponíveis e para consulta no site oficial da rádio. M24. Passe por radiom24.com e conheça todas as notícias desta terça-feira e ouça-nos também por lá.
2: Temperatura atual, 29 graus.
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1: Tempo quente lá fora, por cá também, e as melhores músicas aquecem o seu dia em 102.7. Já a seguir temos a edição de Pulsar Económico.
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5: O peso da Grécia nas bolsas mundiais já ultrapassou Portugal. É o destaque desta edição do Pulsar Económico.

O mercado acionista grego passou a ter uma representatividade e um peso superior ao do mercado português nos principais índices globais. Esta mudança reflete a forte recuperação dos ativos e das cotadas da Grécia após anos de reestruturação, com destaque para o setor bancário e grandes infraestruturas, somada ao aumento da capitalização bolsista e da liquidez no mercado de Atenas, que superou os patamares do mercado acionista português. Por outro lado, esta ultrapassagem expõe a estagnação relativa da Bolsa de Lisboa em termos de novas admissões e crescimento de valor de mercado. O maior peso da Grécia em mercados mundiais faz com que os fundos de investimento internacionais e veículos passivos, como ETFs,

passem a canalizar uma fatia proporcionalmente superior de capital para as empresas gregas em comparação com as cotadas portuguesas. O sistema de normalização contabilística em Portugal poderá ser alvo de alterações a partir de 2027, segundo um projeto da Comissão de Normalização Contabilística, previsto para aprovação até ao final de 2026. A proposta abrange mudanças no plano de contas, nas demonstrações financeiras e na nomenclatura, como alterar a designação de balanço para posição financeira. No entanto, a Ordem dos Contabilistas Certificados contesta a urgência destas medidas, apontando que o projeto não reflete alterações internacionais prioritárias como as locações financeiras e exige mudanças que considera desnecessárias. A Ordem alerta para a falta de capacidade de adaptação do setor, sublinhando que alterar o plano de contas e as demonstrações financeiras obriga a uma reestruturação profunda nos softwares, mapas e relatórios. A representante dos contabilistas destaca que esta pressão surge numa altura em que profissionais e empresas já enfrentam a adaptação ao novo ciclo contributivo da Segurança Social, que passa a ser obrigatório em janeiro de 2027. A Segurança Social emitiu um alerta urgente direcionado aos pensionistas residentes no estrangeiro, especificamente na Bélgica, Canadá, Cabo Verde, Luxemburgo, Países Baixos, Reino Unido e Suíça, para que realizem a prova de vida obrigatória com a maior brevidade. A não realização do procedimento resulta na suspensão do pagamento das pensões. Já a partir de novembro, o organismo esclarece que os valores retidos vão ser regularizados e pagos em atraso, assim que a situação for devidamente validada. Para efetuar o processo de forma simples e imediata, os beneficiários podem recorrer à validação digital por biometria através da aplicação da Segurança Social ou do portal da Segurança Social. O procedimento foi simplificado e não exige autenticação prévia, bastando inserir o número de identificação da Segurança Social e a data de nascimento. Em caso de dúvidas, os beneficiários têm ao dispor a linha Segurança Social através dos contactos telefónicos disponibilizados nos dias úteis. Atualmente, apenas 28% das 418 camas disponibilizadas pela MOVE nas pousadas de juventude para estudantes do ensino superior foram ocupadas, restando 300 vagas por atribuir, ou seja, 72% da oferta para o presente ano letivo. O programa abrange 22 das 42 pousadas do país, o que corresponde a cerca de 15% da capacidade total da rede, com os preços mensais do alojamento a variarem entre os 200 e os 484 euros, consoante a localização e a tipologia do quarto, incluindo serviços como pequeno almoço, internet e acesso à cozinha. Esta iniciativa faz parte do programa Alojamento Estudantil Já, lançado pelo Governo em 2024, que mobiliza também a Fundação Inatel. A atribuição das vagas não é direta, ficando a cargo dos serviços sociais das próprias instituições de ensino superior, que gerem e encaminham os pedidos de alojamento dos estudantes para as unidades disponíveis da rede. A Volkswagen foi excluída do índice Stoxx 50 pela primeira vez em 15 anos, numa decisão histórica anunciada a 12 de setembro que agrava a pressão sobre a fabricante automóvel. A remoção surge num momento de forte desvalorização das suas ações, que caíram mais de 75% desde o pico registado em 2021 para mínimos de 16 anos, registando uma perda acumulada próxima dos 30% no ano corrente. O contexto surge associado a um plano de reestruturação aprovado pela empresa, que contempla a eliminação de 50 mil postos de trabalho, o encerramento de 4 fábricas na Alemanha e a redução de metade da sua gama de modelos até 2035. A saída da Volkswagen do índice segue a exclusão da Stellantis no ano passado e reflete uma crise generalizada no setor automóvel europeu, pressionado pela concorrência das marcas chinesas no segmento dos veículos elétricos. O Stoxx 50 passa a ser liderado por empresas de tecnologia e indústria, como a ASML, Siemens e SAP, num cenário em que analistas apontam para a existência de riscos existenciais a afetar todo o mercado automóvel na Europa.

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1: A edição de Pulsar Económico volta mais logo a partir das 2 da tarde ao 102.7 com a edição desta terça-feira. Para escutar também Pulsar Económico quando forem 6 da tarde.
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1: Meio-dia com 16 minutos.
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1: Início da edição da manhã, terça-feira, 22 de setembro. Eu, Edna Nobre, vou estar até às 13 consigo.
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1: E continuamos a recordar Jorge Palma, um homem do piano e das palavras, capaz de cantar as fragilidades, os amores e os tropeções da vida, sem grandes artifícios. Há canções que basta começar a ouvir para reconhecermos imediatamente. Estrela do Mar é uma delas.

0: Estrela do Mar, de Jorge Palma, deixou-nos, mas deixou também uma daquelas obras que dispensam grandes apresentações, canções que atravessaram gerações e que muitas vezes acabaram por ficar ligadas a momentos das nossas próprias vidas. E hoje vamos encontrá-lo várias vezes por aqui, nesta segunda parte da edição da manhã. Começamos assim.
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0: Meio-dia 23, passa uma boa hora de almoço connosco.

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2: Jorge Palma tinha aquela qualidade rara de parecer estar a conversar connosco enquanto cantava. Às vezes irónico, outras vezes vulnerável e quase sempre com a vida tal como ela é, metida dentro das canções. Hoje voltamos a uma delas. Dá-me lume para o final.

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2: Governo avança com plano nacional para travar expansão de alga invasora.
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2: O Governo aprovou um programa nacional para conter a expansão da alga asiática, já presente em vários pontos da costa portuguesa, incluindo o litoral alentejano. O plano, que vigora até 2030, aposta sobretudo na monitorização, detecção precoce e resposta rápida, uma vez que o Ministério do Ambiente considera praticamente impossível erradicar a espécie. Entre as medidas previstas estão a utilização de imagens de satélite, drones, câmaras remotas e sensores subaquáticos, além da criação de uma base de dados nacional georreferenciada para acompanhar a evolução da alga. No terreno poderão ser aplicadas diferentes soluções, desde a remoção manual, a mecânica, à instalação de barreiras de contenção, consoante as características de cada zona. O programa prevê ainda estudar formas de aproveitamento da biomassa recolhida e avaliar os impactos ambientais e económicos provocados pela espécie. A alga, originária do Pacífico Norte, foi detectada pela primeira vez em Portugal continental, no Algarve, em 2021, estando já disseminada pela costa alentejana. Entre os principais impactos estão os prejuízos para a pesca, danos nas artes de pesca, perda de atratividade das praias e custos acrescidos para os municípios com a remoção da biomassa acumulada. A Ministra do Ambiente, Maria da Graça Carvalho, defende que a prioridade passa agora por uma resposta nacional coordenada que reduza os impactos nos ecossistemas, pescadores, turismo e populações. A Assembleia Municipal de Sines deverá deliberar esta sexta-feira sobre o projeto da Administração dos Portos de Sines e do Algarve para a construção de 70 apartamentos. O investimento ronda os 20 milhões de euros e pretende responder às necessidades de habitação associadas ao crescimento da comunidade portuária e reforçar a capacidade de atrair e fixar pessoas em Sines. A data da deliberação foi avançada pelo presidente da APS, Pedro Duó Ramos, durante a Porto Marítimo Week. O responsável classificou o projeto como absolutamente estrutural e afirmou que é necessário garantir capacidade para atrair e fixar pessoas para esta comunidade portuária. As habitações deverão ser destinadas prioritariamente a entidades públicas, podendo também servir parceiros e clientes da APS. A APS está ainda a preparar outros investimentos em Sines, entre os quais o novo terminal Vasco da Gama, um sistema de armazenagem de energia em baterias superior a 8 milhões de euros e novos projetos de cais e acessibilidades ferroviárias. Ronquial vai apresentar o mais recente álbum Fado Bambo no Som da Palavra em 5 localidades no Conselho de Santiago do Cacém, no âmbito da iniciativa 5 Terras, 5 Noites, promovida pelo município. Os concertos começam esta quinta-feira no Auditório Municipal de Alvalade e seguem na sexta para o Cineteatro Vitória Artur de Sousa Pinto, em Ermidas Sado. Em outubro, o músico regressa e atua no Auditório Municipal António Chainho no dia 2, no dia 3, na Casa do Povo de Cercal do Alentejo e no dia 4, no Auditório Mário Primo, em Vila Nova de Santo André. Todos os espetáculos têm início às 9:30 da noite e entrada livre. Em palco, o músico será acompanhado por José

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1: O peso da Grécia nas bolsas mundiais já ultrapassou Portugal. É o destaque desta edição do Pulsar Económico.

O mercado acionista grego passou a ter uma representatividade e um peso superior ao do mercado português nos principais índices globais. Esta mudança reflete a forte recuperação dos ativos e das cotadas da Grécia após anos de reestruturação, com destaque para o setor bancário e grandes infraestruturas, somada ao aumento da capitalização bolsista e da liquidez no mercado de Atenas, que superou os patamares do mercado acionista português. Por outro lado, esta ultrapassagem expõe a estagnação relativa da Bolsa de Lisboa em termos de novas admissões e crescimento de valor de mercado. O maior peso da Grécia em mercados mundiais faz com que os fundos de investimento internacionais e veículos passivos, como ETFs, passem a canalizar uma fatia proporcionalmente superior de capital para as empresas gregas em comparação com as cotadas portuguesas. O sistema de normalização contabilística em Portugal poderá ser alvo de alterações a partir de 2027, segundo um projeto da Comissão de Normalização Contabilística, previsto para aprovação até ao final de 2026. A proposta abrange mudanças no plano de contas, nas demonstrações financeiras e na nomenclatura, como alterar a designação de balanço para posição financeira. No entanto, a Ordem dos Contabilistas Certificados contesta a urgência destas medidas, apontando que o projeto não reflete alterações internacionais prioritárias, como as locações financeiras, e exige mudanças que considera desnecessárias. A Ordem alerta para a falta de capacidade de adaptação do setor, sublinhando que alterar o plano de contas e as demonstrações financeiras obriga a uma reestruturação profunda nos softwares, mapas e relatórios. A representante dos contabilistas destaca que esta pressão surge numa altura em que profissionais e empresas já enfrentam a adaptação ao novo ciclo contributivo da Segurança Social, que passa a ser obrigatório em janeiro de 2027. A Segurança Social emitiu um alerta urgente direcionado aos pensionistas residentes no estrangeiro, especificamente na Bélgica, Canadá, Cabo Verde, Luxemburgo, Países Baixos, Reino Unido e Suíça, para que realizem a prova de vida obrigatória com a maior brevidade. A não realização do procedimento resulta na suspensão do pagamento das pensões. Já a partir de novembro, o organismo esclarece que os valores retidos vão ser regularizados e pagos em atraso, assim que a situação for devidamente validada. Para efetuar o processo de forma simples e imediata, os beneficiários podem recorrer à validação digital por biometria através da aplicação da Segurança Social ou do portal da Segurança Social. O procedimento foi simplificado e não exige autenticação prévia, bastando inserir o número de identificação da Segurança Social e a data de nascimento. Em caso de dúvidas, os beneficiários têm ao dispor a linha Segurança Social através dos contactos telefónicos disponibilizados nos dias úteis. Atualmente, apenas 28% das 418 camas disponibilizadas pela MOVE nas pousadas do Juventude para estudantes do ensino superior foram ocupadas, restando 300 vagas por atribuir, ou seja, 72% da oferta para o presente ano letivo. O programa abrange 22 das 42 pousadas do país, o que corresponde a cerca de 15% da capacidade total da rede, com os preços mensais do alojamento a variarem entre os 200 e os 484 euros, consoante a localização e a tipologia do quarto, incluindo serviços como pequeno almoço, internet e acesso à cozinha. Esta iniciativa faz parte do programa Alojamento Estudantil Já, lançado pelo Governo em 2024, que mobiliza também a Fundação Inatel. A atribuição das vagas não é direta, ficando a cargo dos serviços sociais das próprias instituições de ensino superior, que gerem e encaminham os pedidos de alojamento dos estudantes para as unidades disponíveis da rede. A Volkswagen foi excluída do índice Stoxx 50 pela primeira vez em 15 anos, numa decisão histórica anunciada a 12 de setembro que agrava a pressão sobre a fabricante automóvel. A remoção surge num momento de forte desvalorização das suas ações, que caíram mais de 75% desde o pico registado em 2021 para mínimos de 16 anos, registando uma perda acumulada próxima dos 30% no ano corrente. O contexto surge associado a um plano de reestruturação aprovado

adotado pela empresa, que contempla a eliminação de 50 mil postos de trabalho, o encerramento de 4 fábricas na Alemanha e a redução de metade da sua gama de modelos até 2035. A saída da Volkswagen do índice segue a exclusão da Stellantis no ano passado e reflete uma crise generalizada no setor automóvel europeu, pressionado pela concorrência das marcas chinesas no segmento dos veículos elétricos. O Stoxx 50 passa a ser liderado por empresas de tecnologia e indústria como a ASML, Siemens e SAP, num cenário em que analistas apontam para a existência de riscos existenciais a afetar todo o mercado automóvel na Europa.

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0: A música de Matias Damásio com os Dama no início da edição de terça-feira, 22 de setembro, já com 21 minutos para lá das 2 da tarde, edição da tarde comigo, Edna Nobre.
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0: E hoje Portugal ficou mais pobre, musicalmente faleceu nesta terça-feira, 22 de setembro, Jorge Palma, ele que vai continuar a lembrar-se, a ser lembrado, aliás, através da música. O músico faleceu na noite de segunda-feira aos 76 anos, vítima de uma paragem cardiorrespiratória, com uma carreira de 54 anos dedicada à música portuguesa. Jorge Palma deixa uma obra assinalável que faz parte da nossa história. Lê-se na nota publicada nas redes sociais do cantor português. Recorde-se que durante o ano passado o músico cancelou vários espetáculos por questões de saúde. Jorge Palma cancelou espetáculos devido a infecções respiratórias agudas. No entanto, ainda durante este ano conseguiu apresentar-se em palco e fazer aquilo que tanto gostava de fazer, cantar e até compor. Esta tarde voltamos a Jorge Palma. As suas canções ganharam inevitavelmente outro peso, mas continuam a ser aquilo que sempre foram, companhia, e poucas terão feito tanta companhia como a próxima, que o recorda. Uma música mais recente chama-se Encosta-te a Mim.

0: Tempo quente lá fora neste dia 22 de setembro. Continuamos com temperaturas altas. A esta hora o termómetro da rádio já marca 30 graus em Santiago de Cacém, temperatura para além da prevista nesta terça-feira. Está na altura de atualizar a esta hora o tempo na M24. A previsão para esta terça-feira, 22 de setembro, continua a ser de tempo quente, com céu pouco nublado ou limpo. A previsão aponta para vento fraco a moderado, a soprar forte nas terras altas do centro e sul a partir do final da tarde, com possibilidade de formação de neblina ou nevoeiros em alguns locais da faixa costeira a norte do Cabo de Sines a partir da tarde. E temos hoje também descida da temperatura máxima na faixa costeira e subida no interior. A temperatura máxima hoje prevista para Sines é de 28 graus, 29 a previsão em Santiago de Cacém e Odemira. A temperatura já passou os 29 graus, pelo menos aqui em Santiago de Cacém. Odemira terá passado também. 30 graus hoje esperados em Setúbal, 32 em Grândola e 33 em Alcácer do Sal. Quanto à mínima, a temperatura à noite vai descer e bem. Em Alcácer do Sal, a temperatura desce até aos 14 graus. Santiago de Cacém, Grândola e Setúbal com uma mínima nesta terça-feira de 15 graus, 17 em Odemira e em Sines. Hoje, tempinho bom, quente na região com algumas nuvens só lá para o fim da tarde. Amanhã o cenário é de nuvens logo pela manhã até à hora de almoço e a partir da tarde o céu vai tornar-se limpo. Amanhã temos nova subida da temperatura.
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0: Embora a temperatura suba na região, não há previsão de qualquer aviso. Hoje, terça-feira, só estão com alerta amarelo os distritos para lá de Évora, tudo o que seja para cima de Évora, Lisboa e também Santarém estão todos com alerta amarelo. Os distritos de Setúbal, de Beja e de Faro não apresentam hoje qualquer aviso. Amanhã a estes três distritos juntam-se o de Leiria, Coimbra, Aveiro, Porto, Braga e Viana do Castelo. E na quinta-feira só temos com alerta em Portugal Continental os distritos de Porto Alegre, Castelo Branco, Guarda, Bragança e também Vila Real. Os restantes distritos vão estar sem qualquer alerta, é a previsão do IPMA. Voltamos à música nacional agora com Ana Joyce. Ela traz Ivandro para tocarem juntos as ondas do mar. Uma boa terça-feira, uma boa tarde.
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0: recordar, fomos ao baú de 2017.
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0: Estamos a 18 minutos das 3. Quando forem 3 da tarde, vamos ter na M24 a informação do país e do mundo, num simultâneo com a Rádio Renascença. Depois das 3, sugestões para os próximos dias e conte também na rádio uma olhadela para o calendário. Vamos saber o que se comemora neste dia 22 de setembro.
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0: música portuguesa. Não mudava nada com Papillon e Bárbara Tinoco.
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0: Cinco Terras, Cinco Noites é o novo ciclo cultural que nasce em Santiago de Cacém para aproximar uma programação artística de qualidade das populações e reforçar a oferta cultural no território. O conceito é simples, cinco noites, cinco espetáculos nas cinco localidades mais populosas do Concelho de Santiago de Cacém, com uma programação descentralizada que leva artistas de reconhecido mérito a diferentes pontos do concelho e aproxima a cultura de quem vive em Santiago de Cacém, no município. A primeira edição de Cinco Terras, Cinco Noites será protagonizada por Rão Quiau, músico incontornável da cultura portuguesa, com uma longa carreira construída entre o saxofone e a flauta de bambu. Rão Quiau desenvolveu uma linguagem musical singular e alcançou um assinalável reconhecimento artístico e comercial, com vários discos de ouro e também de platina. É com um nome desta dimensão que começa Cinco Terras, Cinco Noites, um ciclo marcado pela qualidade, pela proximidade e também pela vontade de levar cultura a diferentes pontos do concelho. 24 de setembro, Rão Quiau apresenta-se no Auditório Municipal de Alvalade e no dia a seguir, 25 de setembro, no Cine Teatro Vitória, Artur de Sousa Pinto, a Irmida Chado, com concertos de entrada livre a acontecerem a partir das 21h30. A 2, 3 e 4 de outubro, Rão Quiau volta ao município para atuar no Auditório Municipal António Chainho, na Casa do Povo do Cercal do Alentejo e também no Auditório Mário Primo em Vila Nova de Santo André.
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0: E voltamos à música de Jorge Palma, porque também havia histórias nas canções de Jorge Palma, personagens, inquietação, liberdade e aquela escrita que nunca precisou de ser demasiado polida para nos chegar. Recordamos agora outro pedaço do seu percurso em Jeremias, o Fora da Lei.

0: Jeremias, o Fora da Lei, a terminar esta primeira parte. Temos aí informação do país e do mundo. A seguir voltamos com mais canções, incluindo Jorge Palma.
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2: O discurso que faz perante a Assembleia Geral da ONU, António Guterres, diz ao mundo que as fissuras se transformaram em abismos na última década. Às divisões geopolíticas e guerras, o secretário-geral das Nações Unidas juntou alertas sobre a crise climática e a inteligência artificial para dizer que são capítulos da mesma história, a história do poder.
3: The fault lines in our world are widening. Cracks have become canyons.
4: As linhas de fratura do nosso mundo estão a alargar-se. As fissuras transformaram-se em abismo. Ao longo da última década, eclodiram guerras com consequências devastadoras que se prolongam com uma crueldade implacável. As divisões geopolíticas agravaram-se, as desigualdades acentuaram-se e a confiança foi-se desfazendo. Entretanto, a crise climática passou de um alerta distante a uma realidade quotidiana e a inteligência artificial avançou a uma velocidade que nem aqueles que a criaram conseguem acompanhar. Estas não são crises separadas, são capítulos da mesma história, a história do poder.
3: They are chapters of the same story, the story of power.
2: Num discurso que percorreu todas as preocupações da atualidade, António Guterres pediu a todos os líderes presentes na Assembleia Geral da ONU para que ajudem a acabar com as guerras e permitam a distribuição da ajuda humanitária e para que os canais de navegação sejam restabelecidos em conformidade com o direito internacional. Como testamento político dos seus mandatos como secretário-geral da ONU, Guterres fez um apelo à reforma das Nações Unidas que permita a África ter assento permanente no Conselho de Segurança.
4: Um Conselho de Segurança do século XXI sem lugares permanentes para a África é injusto e indefensável. Isto tem de mudar.
2: Passagens do discurso na última hora de António Guterres, o último que faz como secretário-geral da ONU numa Assembleia Geral das Nações Unidas. Apostar numa indústria que sirva à defesa nacional, mas também à sociedade civil, deve ser esse o caminho do país. Posição defendida pelo Presidente da República, António José Seguro, em Troia, numa altura em que Portugal executa um plano que prevê um investimento de 5,8 mil milhões de euros até 2030.
5: Neste momento vamos fazer um investimento considerável em matéria de equipamentos militares, em matéria de defesa, que é relevante para a nossa defesa, mas é importante que exista essa aplicação dual e que ele possa servir a nossa economia através do incentivo tecnológico dos equipamentos e também ter esta aplicação, digamos, civil. Isto cria riqueza no nosso país, ao mesmo tempo que nos defende.
2: Seguro falava numa visita ao exercício REPMOS em Troia, o maior exercício de experimentação robótica e de veículos não tripulados do mundo. O Ministro da Defesa esteve presente apenas na deslocação do Presidente da República até à plataforma da Marinha. Nuno Melo não acompanhou a visita de Seguro. O velório de Jorge Palma está marcado para amanhã, na Voz do Operário em Lisboa, entre as 3 da tarde e as 10 da noite. É uma informação confirmada pela família do músico. Oportunidade pode ler-se na mensagem partilhada nas redes sociais para todos se despedir em prestarem uma última homenagem ao autor de temas como Frágil ou Bairro do Amor. Na quinta-feira, o cortejo fúnebre sai da Voz do Operário às 3 da tarde em direção ao cemitério do Alto de São João, onde vai decorrer a cremação, cerimónia para a família e amigos próximos. O Presidente da República diz que Jorge Palma deixa saudade pela obra marcante que criou.
5: E fica uma enorme saudade com pessoas que nos marcam, com criadores, com esta profundidade, com esta beleza, a falar do amor, a falar da amizade, a falar da generosidade, a falar do riso. Fica uma profunda saudade.
2: O Presidente da República sobre Jorge Palma, músico, morreu na última noite aos 76 anos. Marca também esta tarde a notícia da morte de Walter Oswald, professor catedrático aposentado da Faculdade de Medicina da Universidade do Porto, figura marcante da medicina portuguesa contemporânea com um papel pioneiro na introdução e desenvolvimento da bioética em Portugal. Tinha 98 anos, foi pioneiro da bioética em Portugal, a par de Daniel Serrão, o padre Feitor Pinto, o padre José Luís Charcher, cientista dos jesuítas, estiveram juntos na fundação do Conselho Nacional de Ética para as Ciências da Vida em 1989. É um tema, Paulo, que vai estar desenvolvido em rr.pt.
0: Notícias num simultâneo com a Rádio Renascença, notícias do país e do mundo, atualizadas de segunda a sexta-feira na M24.
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0: E já estamos com 5 minutos para lá das 3. Vamos voltar a ter informação a partir das 4 da tarde. As notícias trazidas à rádio pela jornalista Helga Nobres e também atualizadas e para consulta no site oficial da rádio. Passo por radiom24.com e por lá ouça também a emissão da rádio.
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0: 5 minutos para lá das... praticamente 6. 6 minutos para lá das 3 da tarde. Continue connosco e tenha uma boa terça-feira.
6: Temperatura atual, 30 graus.
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0: São 13h10, sons de Sombre, Back to Friends, ele que se estreia no nosso país no próximo ano, concerto previsto para o Nós Alive.
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3: E continuamos a recordar a voz de Jorge Palma, que partiu hoje aos 76 anos. Acordámos com uma voz a menos na música portuguesa.
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3: E que voz, dizemos todos nós. Há artistas que acabam por contar também um pouco do país onde viveram. Jorge Palma observou Portugal à sua maneira, por vezes com ternura, outras com ironia e também inquietação, e deixou isso escrito e cantado neste Portugal, Portugal.

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0: A recordação da rádio, a homenagem a Jorge Palma.
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0: A partir das 13h30, mais ou menos, vamos olhar para o calendário. 22 de setembro, vamos conhecer o que se comemora neste dia.

0: David Fonseca, Kiss Me ou Kiss Me, já com 30 minutos para lá das 3 da tarde.
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0: Já estamos a 19 minutos das 4, daqui a sensivelmente 19 minutos temos a atualização da informação na M24 e temos também uma olhadela para o calendário.
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0: Continuo por cá, agora a pausa é curta.
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0: a recordar este retratamento dos The Weasel.
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0: E a 10 minutos das 4, vamos lá olhar para o calendário. E hoje, 22 de setembro, é Dia Europeu Sem Carros. Também se comemora o Dia Mundial da Leucemia Mieloide Crónica. Dia Mundial do Rinoceronte também, hoje, 22 de setembro. Hoje é ainda na Igreja Católica comemorado São Maurício. É o seu dia, foi um capitão do exército romano e o primeiro santo legionário da religião cristã. Segundo a história, certa vez o imperador concedeu dias de descanso aos soldados, à altura em que decorreram festividades com homenagens a deuses pagãos e execuções de prisioneiros cristãos. Os soldados cristãos da legião tebana, liderados por Maurício, recusaram-se a seguir as ordens e a participar nas festas, deixando o acampamento e seguindo para uma outra aldeia. Furioso, o imperador Maximiano ordenou que o exército retornasse para participar nos festejos, mas não sendo atendido, mandou que os soldados cristãos fossem perseguidos e executados. Maurício e os seus companheiros aceitaram os seus martírios. O local onde os soldados foram flagelados ficou conhecido como Martinha, que deriva de mártir. As relíquias dos corpos dos soldados cristãos são atualmente veneradas no convento de São Maurício, na Suíça, sobretudo neste dia determinado pelo calendário católico como o dia da morte e da celebração de São Maurício, que é o padroeiro do exército e também dos tecelões. Cerca de 70 cidades têm o seu nome. Hoje é também dia Europeu Sem Carros. Esta iniciativa assinala o encerramento da Semana Europeia da Mobilidade, que decorreu desde o passado dia 16 de setembro, com o objetivo de promover transportes mais limpos e sustentáveis nas cidades. A edição deste ano teve como foco a mobilidade para todos, justiça entre gerações, com o slogan Combina e Move-te. O objetivo passa por garantir que os sistemas de transportes urbanos sejam acessíveis, seguros e inclusivos para todas as faixas etárias, desde crianças até idosos, e dezenas de municípios portugueses associaram-se à iniciativa. Coincidindo com a data, a Associação Ambientalista Zero lançou um alerta preocupante neste dia. Segundo dados recolhidos até ao verão de 2026, o tráfego rodoviário em Portugal registou um aumento de 3% e o consumo de combustíveis fósseis cresceu 1,7%, revelando que o país ainda se encontra longe de atingir as metas climáticas ideais. Hoje também é o Dia Mundial da Leucemia Mieloide Crónica. A escolha desta data carrega um significado profundamente simbólico. Ela remete diretamente para a alteração genética que origina a doença, que é a translocação entre os cromossomos 9 e 22. O grande objetivo deste dia é aumentar a consciencialização pública sobre a doença, alertar para a importância do diagnóstico precoce e celebrar as enormes conquistas científicas que mudaram o rumo do tratamento. A leucemia mieloide crónica é um tipo de cancro do sangue que afeta a medula óssea, caracterizando-se pela produção descontrolada de glóbulos brancos. Embora seja uma doença oncológica grave, a medicina evoluiu drasticamente nas últimas duas décadas. Atualmente, graças aos avanços na investigação e ao aparecimento de medicamentos orais eficazes, a doença pode ser mais facilmente controlada. Nas fases iniciais, a leucemia mieloide crónica pode ser silenciosa ou apresentar sintomas vagos que se confundem com outros problemas de saúde. É fundamental estar atento à fadiga extrema e fraqueza persistente, suores noturnos intensos, febre inexplicável e perda de peso sem motivo aparente e ainda desconforto ou sensação de peso no lado esquerdo do abdómen devido ao aumento do do baço. Hoje é ainda Dia Mundial do Rinoceronte. A data foi criada em 2010 pela WWF da África do Sul com um propósito urgente: consciencializar as populações sobre a necessidade extrema de proteger as 5 espécies sobreviventes deste magnífico mamífero, todas ameaçadas de extinção devido à caça furtiva e à perda de habitat. O dia procura mobilizar esforços globais para salvaguardar as 5 espécies que restam no nosso planeta: o rinoceronte branco e o rinoceronte negro, nativos de África. O rinoceronte negro continua criticamente ameaçado devido à caça pelo comércio ilegal dos seus chifres, e o rinoceronte indiano, o rinoceronte de Sumatra e o rinoceronte de Java, encontrados na Ásia. As populações de Sumatra e Java enfrentam números criticamente baixos, restando poucos indivíduos na natureza. Apesar do seu tamanho imponente e aspecto pré-histórico, são estritamente herbívoros, alimentam-se apenas de plantas, ervas e folhas, têm uma visão muito fraca, sendo incapazes de ver claramente a curtas distâncias. Em contrapartida, possuem uma audição e olfato extraordinários que compensam essa falha. Estes animais habitam a Terra há mais de 34 milhões de anos e os seus registros fósseis remontam ao final da época do Eoceno. Adoram chafurdar na lama. O barro acumulado na pele serve para regular a temperatura corporal e atua como uma barreira protetora contra as picadas de insetos. A maior ameaça à sobrevivência do rinoceronte é, sem dúvida, o comércio clandestino do seu chifre. Existe a crença errónea e sem qualquer fundamento científico de que o chifre possui propriedades medicinais ou curativas. Na realidade, o chifre do rinoceronte é composto inteiramente por queratina, exatamente a mesma substância presente nas unhas e cabelos humanos. Hoje também o rinoceronte é comemorado.
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0: E vamos ter na M24, à hora certa, a informação da região, edição atualizada na rádio pela jornalista Helga Nobres, ela que às 4 atualiza a informação desta terça-feira.
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0: Estamos praticamente na reta final da edição de da segunda parte de terça-feira, da edição da tarde. Fechamos esta segunda parte com o bairro do amor. Fechamos a segunda parte e abrimos as portas do bairro do amor, do Jorge Palma.

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2: Alentejo Litoral prepara estratégia conjunta para fixar profissionais de saúde.
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2: A Comunidade Intermunicipal do Alentejo Litoral está a preparar, em conjunto com a Unidade Local de Saúde do Litoral Alentejano, uma estratégia para atrair e fixar profissionais de saúde na região. O plano foi debatido numa reunião entre a CIMAL, os cinco municípios e o Conselho de Administração da USLA. A estratégia assenta em quatro áreas: disponibilização de habitação para profissionais, melhoria da mobilidade associada aos serviços de saúde, apoio às famílias e desenvolvimento do projeto Cuidar Mais Perto. A USLA ficará responsável pela componente clínica, enquanto os municípios pretendem criar melhores condições de vida e permanência para os profissionais que trabalham no Alentejo Litoral. O objetivo é responder às dificuldades de fixação de recursos humanos na saúde e reforçar a capacidade de resposta dos serviços na região, explica a CIMAL numa publicação na página oficial no Facebook. O Governo aprovou um programa nacional para conter a expansão da alga asiática, já presente em vários pontos da costa portuguesa, incluindo o litoral alentejano. O plano, que vigora até 2030, aposta sobretudo na monitorização, detecção precoce e resposta rápida, uma vez que o Ministério do Ambiente considera praticamente impossível erradicar a espécie. Entre as medidas previstas estão a utilização de imagens de satélite, drones, câmaras remotas e sensores subaquáticos, além da criação de uma base de dados nacional georreferenciada para acompanhar a evolução da alga. No terreno poderão ser aplicadas diferentes soluções, desde a remoção manual à mecânica, à instalação de barreiras de contenção, consoante as características de cada zona. O programa prevê ainda estudar formas de aproveitamento da biomassa recolhida e avaliar os impactos ambientais e económicos provocados pela espécie. A alga, originária do Pacífico Norte, foi detectada pela primeira vez em Portugal continental, no Algarve, em 2021, estando já disseminada pela costa alentejana. Entre os principais impactos estão os prejuízos para a pesca, danos nas artes de pesca, perda de atratividade das praias e custos acrescidos para os municípios com a remoção da biomassa acumulada. A Ministra do Ambiente, Maria da Graça Carvalho, defende que a prioridade passa agora por uma resposta nacional coordenada que reduza os impactos nos ecossistemas, pescadores, turismo e populações. Ronquial vai apresentar o mais recente álbum Fado Bambo no Som da Palavra em 5 localidades no Conselho de Santiago do Cacém, no âmbito da iniciativa 5 Terras, 5 Noites, promovida pelo município. Os concertos começam esta quinta-feira no Auditório Municipal de Alvalade e seguem na sexta para o Cineteatro Vitória Artur de Sousa Pinto, em Ermidas de Sado. Em outubro, o músico regressa e atua no Auditório Municipal António Chainho no dia 2, no dia 3, na Casa do Povo de Cercal do Alentejo e no dia 4, no Auditório Mário Primo, em Vila Nova de Santo André. Todos os espetáculos têm início às 9h30 da noite e entrada livre. Em palco, o músico será acompanhado por José Manuel Neto na guitarra portuguesa, André Ramos na viola de fado e Carlos Lopes no acordeão. Por agora é tudo, regresso dentro de 2 horas. Até lá, boa tarde.
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3: E em mais uma recordação de Jorge Palma, no dia em que foi conhecida a morte do cantor português, recordamos mais um dos temas, e neste caso um dos mais recentes de Jorge Palma. Chama-se Voo Noturno, a música dá o nome ao álbum de Jorge Palma lançado em 2007, um dos marcos mais importantes e celebrados da sua carreira recente. Álbum esse que inclui também um mega êxito, Encosta-te a Mim, este tema escrito em de 2007, aliás editado em 2007, é também uma das grandes canções do artista português.

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1: E temos desporto em Sines este fim de semana. Sines começa o fim de semana em movimento com mais uma edição do Sines a Correr, uma iniciativa que junta desporto, convívio e promoção de hábitos de vida saudável. O evento inclui uma corrida de 10 km e uma caminhada de 5 km, ambas com partida e chegada na Avenida Vasco da Gama, convidando participantes de diferentes idades e níveis de preparação a percorrer a cidade num ambiente de energia e partilha. E acho que, se quiser, ainda pode fazer a sua inscrição. A iniciativa começa às 10 da manhã de sábado. Tem também no dia a seguir o Sines Triathlon 2026, que é um desafio que sobe de intensidade e que volta a trazer à cidade atletas preparados para superar os seus limites num cenário privilegiado entre o mar e a terra. A competição contempla as distâncias de Professional Triathletes Organization, num total de 100 km, onde 2 km são de natação, 80 km são de ciclismo e 18 km são de corrida. Com início nas águas da Baía de Sines e chegada na Avenida Vasco da Gama, a prova promete um dia marcado pela resistência, superação e também emoção. Com as inscrições esgotadas, só resta mesmo ir ver esta prova, acompanhar e apoiar os atletas ao longo do percurso. Em Sines, o fim de semana vai ser sem dúvida de movimento, com o Sines a Correr e também a edição de 2026 do Sines Triathlon.

0: A grande canção de Olivia Dean na rádio com este Man I Need. Há mais canções depois das 5 da tarde com o Suzano, ele que entre as 5 e as 7 da tarde apresenta-lhe o melhor regresso a casa da região.
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0: Acordar-se Morena com Tiago Tencourt.
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0: E já estamos a 11 minutos das 5 da tarde. Só olhamos o tempo para esta, para o que resta desta terça-feira e também para a restante semana. Continuamos com o tempo quente hoje, terça-feira, 22 de setembro. A esta hora estão 29 graus. A previsão é de tempo quente com céu, pouco nublado ao limpo, vento fraco a moderado a soprar forte nas terras altas do centro e sul a partir do final da tarde. O IPMA diz também que a partir da tarde poderá haver possibilidade de formação de neblina ou nevoeiros em alguns locais da faixa costeira a norte do Cabo de Sines, e temos para a noite temperaturas a caírem até aos 14 graus em Alcácer do Sal. A mínima prevista para Santiago de Cacém, para Setúbal e para Grândola é de 15 graus e em Sines e Odemira de 17. Quanto ao dia de amanhã, quarta-feira, conto com céu geralmente limpo e com períodos de mais nubosidade na faixa costeira ocidental. Amanhã, dia em que chega o outono, conto com vento em geral fraco, a soprar por vezes moderado a forte nas terras altas do centro e sul. Há possibilidade de formação de neblina ou nevoeiro matinal no litoral norte e centro, que poderá persistir na faixa costeira, e também conto amanhã com descida da temperatura no litoral norte e centro. Quarta-feira, 23 de setembro, com máximas que vão atingir os 29 graus em Sines, 30 em Odemira, 31 em Santiago de Cacém, previsão de 32 para Setúbal e 36 em Alcácer do Sal e Grândola. Quanto às temperaturas mínimas, amanhã vão ser idênticas à da noite de hoje, temperaturas amanhã de manhã de 14 graus em Alcácer do Sal, de 16 em Santiago de Cacém, em Grândola e em Setúbal, 17 a temperatura esperada de manhã e à noite também em Sines e em Odemira. Amanhã, quarta-feira, 23 de setembro, dia em que já dizemos adeus ao verão e iniciamos nova estação, o início do outono, previsto para amanhã, 23 de setembro.
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0: E estamos já a 8 minutos das 5.
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0: E estamos quase quase na reta final da edição de terça-feira, 22 de setembro.
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0: Depois das 5 da tarde, é o Suzano que fica na sua companhia até bem pertinho das 7 da tarde com o melhor regresso a casa. Eu estou de volta amanhã à sua companhia entre as 2 e as 5 da tarde. Fechamos a edição da tarde na rádio, fechamos também esta homenagem a Jorge Palma. Podemos escolher muitas canções para terminar, mas hoje há um título que parece ter sido escrito para este momento, porque os músicos partem, as vozes calam-se, os palcos ficam vazios, mas ficam as gravações e as palavras, as memórias, e ficam todas aquelas vezes em que uma canção nos acompanhou sem querer sabermos que um dia iríamos sentir falta de quem a escreveu. Obrigado pelas músicas ao Jorge Palma. E agora deixamos que seja ele a dizer o resto. A gente vai continuar.

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3: 5 horas mais 2 minutos, estamos de partida para mais um final de tarde na M24. Eu sou o Susana e vou ficar consigo até bem perto das 7. Boa tarde.
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0: Tu e a Lua com a Irina Barros a fechar esta primeira sequência de música com que partimos para este final de tarde de terça-feira, 22 de setembro, na M24. Eu sou o Susana e vou ficar consigo até bem perto das 7. Como sempre, trago-lhe muita e boa música e, como sempre também, algumas sugestões que sempre tenho para si, preparo para si, de alguns acontecimentos de âmbito cultural, criativo e até desportivo que vão acontecendo um pouco por todo este litoral. Alentejano.
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0: Here I Go Again com os Whitesnake, David Coverdale, a quem damos os parabéns, o cantor e compositor inglês, que, bom, diga-se, é bom, da verdade, é mais conhecido por ser líder exatamente do grupo britânico Whitesnake. Bom, além dos Whitesnake, ele também teve uma importante passagem pela banda também britânica, os Deep Purple. Pois é, pois é. David Coverdale está hoje a comemorar mais um aninho de vida. São 75 parabéns. David Coverdale. Para falar em parabéns, damos também os parabéns, desde já, bom, antecipados, eu sei. Não se dizem que não se deve dar os parabéns antecipadamente, mas vá lá, começamos a dar já. A Associação de Amigos da Escola Pistões está a celebrar o 7º aniversário, ou seja, vai celebrar o 7º aniversário. A partir das 8 da manhã de sábado, dia 26, este sábado já, realiza-se o 3º passeio de motorizadas de asfalto numa descoberta pelo litoral alentejano sobre duas rodas. E porque a festa não pode parar, a partir das 5 da tarde, das 3 da tarde, assim é que está correto, celebra-se o 7º aniversário da Associação de Amigos, o Escola Pistões, com muita animação e, claro, momentos de muito e bom convívio. Assim, por lá, Cláudio Ismael, concerto, também o DJ Admar, também Ricardo Glória, também Nelson Santos, também Joseph Jordão. Há stands, há exposição de motorizadas, bares e petiscos e tatu também. E onde é que é a festa? É na Sociedade Recreativa Filarmónica Unia Artística, aqui em Santiago de Cacém, ou seja, nas instalações da Sociedade da Música. É então o 7º aniversário da Associação de Amigos, o Escola Pistões, que se celebra no próximo sábado.
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Mais em nem branco, o grande Jorge Palma, que ontem à noite nos deixou aos 76 anos de idade, com uma carreira de mais de meio século, marcada por canções que atravessaram gerações, viagens, encontros e uma relação muito próxima com o público. Ele que deixou uma vida inteira entre o piano, a guitarra, a estrada e as canções, construída ao longo de mais de 5 décadas e marcada por viagens, encontros, liberdade e uma forma muito própria de transformar aquilo que viveu e observou em música. Até sempre, grande Jorge Palma. www.radiom24.pt

0: Bárbara Bandeiras na M24. Agora estamos a 3 minutos apenas das 6 da tarde, à hora certa. Atualizamos as notícias da região, informação regional com o jornalista Helga Nobre. Antes da última hora, tenho tempo ainda para lhe dizer que já no próximo fim de semana está aí mais uma edição da Feira Anual da Sonegas, sábado e domingo, essa feira tradicional, Feira Franca, com exposição de gado, jogos tradicionais e, claro, os bailaricos também. Uma feira com histórias e, bom, de acordo com os mais antigos, a Sonega era um lugar onde, em tempos, os homens se juntavam para os mercados, venda ou troca de animais e para as feiras, claro, onde se vendia de tudo um pouco. Por causa das feiras e mercados, a população foi crescendo e é o que é até hoje. Dois dias para celebrar os sabores, a pecuária, a agricultura e as tradições que passam de geração em geração. A entrada nesta feira é livre. E já que estamos a falar de festa, feiras, aqui é a altura para falar de Festa e Cante. A voz de um povo mineiro é o mote para a edição deste ano 2026, da mais uma edição do Festa e Cante em Aljustrelos, um espaço de debate também e de reflexão e que acolhe a tertúlia Cante Alentejano, Património Material da Humanidade e os Novos Desafios. O Festa e Cante nesta edição também é um espaço de debate e no dia de abertura, sexta-feira dia 25, pelas 5h30 da tarde no Jardim 25 de Abril, acontece a tertúlia Cante Alentejano, Património Material da Humanidade e Novos Desafios. E então muito para viver em redor do Cante Alentejano na edição deste ano do Festa e Cante, que tem também componente de cantar os parabéns ao Grupo Coral dos Mineiros, que celebra o seu 100º aniversário. É o Festa e Cante, 9ª edição, em Aljustrel, nos dias 25, no dia 25, então, se estiver por perto, passe por lá.
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0: À hora certa, na M24, atualizamos as notícias da região em informação regional com o jornalista Helga Nobre. Logo a seguir, o mundo da economia no Pulsar Económico.

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3: Alentejo Litoral prepara estratégia conjunta para fixar profissionais de saúde. A Assembleia Municipal de Sines libera esta semana sobre o projeto de 70 apartamentos da APS.
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3: A Comunidade Intermunicipal do Alentejo Litoral está a preparar, em conjunto com a Unidade Local de Saúde do Litoral Alentejano, uma estratégia para atrair e fixar profissionais de saúde na região. O plano foi debatido numa reunião entre a CIMAL, os 5 municípios e o Conselho de Administração da USLA. A estratégia assenta em 4 áreas: disponibilização de habitação para profissionais, melhoria da mobilidade associada aos serviços de saúde, apoio às famílias e desenvolvimento do projeto Cuidar Mais Perto. A USLA ficará responsável pela componente clínica, enquanto os municípios pretendem criar melhores condições de vida e permanência para os profissionais que trabalham no Alentejo Litoral. O objetivo é responder às dificuldades de fixação de recursos humanos na saúde e reforçar a capacidade de resposta dos serviços na região, explica a CIMAL numa publicação na página oficial no Facebook. A Assembleia Municipal de Sines deverá deliberar esta sexta-feira sobre o projeto da Administração dos Portos de Sines e do Algarve para a construção de 70 apartamentos. O investimento ronda os 20 milhões de euros e pretende responder às necessidades de habitação associadas ao crescimento da comunidade portuária e reforçar a capacidade de atrair e fixar pessoas em Sines. A data da deliberação foi avançada pelo presidente da APS, Pedro Duó Ramos, durante a Porto Marítimo Week. O responsável classificou o projeto como absolutamente estrutural e afirmou que é necessário garantir capacidade para atrair e fixar pessoas para esta comunidade portuária. As habitações deverão ser destinadas prioritariamente a entidades públicas, podendo também servir parceiros e clientes da APS. A APS está ainda a preparar outros investimentos em Sines, entre os quais o novo terminal Vasco da Gama, um sistema de armazenagem de energia em baterias superior a 8 milhões de euros e novos projetos de cais e acessibilidades ferroviárias. O Governo aprovou um programa nacional para conter a expansão da alga asiática, já presente em vários pontos da costa portuguesa, incluindo o litoral alentejano. O plano, que vigora até 2030, aposta sobretudo na monitorização, detecção precoce e resposta rápida, uma vez que o Ministério do Ambiente considera praticamente impossível erradicar a espécie. Entre as medidas previstas estão a utilização de imagens de satélite, drones, câmaras remotas e sensores subaquáticos, além da criação de uma base de dados nacional georreferenciada para acompanhar a evolução da alga. No terreno poderão ser aplicadas diferentes soluções, desde a remoção manual à mecânica, à instalação de barreiras de contenção, consoante as características de cada zona. O programa prevê ainda estudar formas de aproveitamento da biomassa recolhida e avaliar os impactos ambientais e económicos provocados pela espécie. A alga, originária do Pacífico Norte, foi detectada pela primeira vez em Portugal continental, no Algarve, em 2021, estando já disseminada pela costa alentejana. Entre os principais impactos estão os prejuízos para a pesca, danos nas artes de pesca, perda de atratividade das praias e custos acrescidos para os municípios com a remoção da biomassa acumulada. A Ministra do Ambiente, Maria da Graça Carvalho, defende que a prioridade passa agora por uma resposta nacional coordenada que reduza os impactos nos ecossistemas, pescadores, turismo e populações. O município de Santiago do Cacém promove esta terça-feira uma ação de sensibilização no âmbito da Semana Europeia da Mobilidade, juntando séniores e crianças dos jardins de infância da cidade. A iniciativa decorre desde as 9:30 da manhã no Jardim Municipal e inclui a pintura de um mural dedicado ao tema deste ano, Mobilidade para Todos, Justiça entre Gerações. O programa integra ainda uma aula de atividade física destinada aos participantes séniores e uma hora do conto para as crianças. A 25ª edição da Semana Europeia da Mobilidade centra-se este ano na equidade entre gerações e na promoção do acesso a transportes sustentáveis para todos, independentemente da idade, condição social, local de residência ou capacidade física. Ronquial vai apresentar o mais recente álbum Fado Bambo, no som da palavra, em 5 localidades no Conselho de Santiago do Cacém, no âmbito da iniciativa 5 Terras, 5 Noites, promovida pelo município. Os concertos começam esta quinta-feira no Auditório Municipal de Alvalade e seguem na sexta para o Cineteatro Vitória Artur de Sousa Pinto, em Ermidas Sado. Em outubro, o músico regressa e atua no Auditório Municipal António Chainho no dia 2, no dia 3, na Casa do Povo de Cercal do Alentejo e no dia 4, no Auditório Mário Primo, em Vila Nova de Santo André. Todos os espetáculos têm início às 9h30 da noite e entrada livre. Em palco, o músico será acompanhado por José Manuel Neto na guitarra portuguesa, André Ramos na viola de fado e Carlos Lopes no acordeão. É tudo, continuação de uma boa terça-feira.
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0: Temperatura atual, 27 graus.
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Após anos de reestruturação, com destaque para o setor bancário e grandes infraestruturas, somada ao aumento da capitalização bolsista e da liquidez no mercado de Atenas, que superou os patamares do mercado acionista português. Por outro lado, esta ultrapassagem expõe a estagnação relativa da Bolsa de Lisboa em termos de novas admissões e crescimento de valor de mercado. O maior peso da Grécia em mercados mundiais faz com que os fundos de investimento internacionais e veículos passivos, como ETFs, passem a canalizar uma fatia proporcionalmente superior de capital para as empresas gregas em comparação com as cotadas portuguesas. O sistema de normalização contabilística em Portugal poderá ser alvo de alterações a partir de 2027, segundo um projeto da Comissão de Normalização Contabilística, previsto para aprovação até ao final de 2026. A proposta abrange mudanças no plano de contas, nas demonstrações financeiras e na nomenclatura, como alterar a designação de balanço para posição financeira. No entanto, a Ordem dos Contabilistas Certificados contesta a urgência destas medidas, apontando que o projeto não reflete alterações internacionais prioritárias como as locações financeiras e exige mudanças que considera desnecessárias. A Ordem alerta para a falta de capacidade de adaptação do setor, sublinhando que alterar o plano de contas e as demonstrações financeiras obriga a uma reestruturação profunda nos softwares, mapas e relatórios. A representante dos contabilistas destaca que esta pressão surge numa altura em que profissionais e empresas já enfrentam a adaptação ao novo ciclo contributivo da Segurança Social, que passa a ser obrigatório em janeiro de 2027. A Segurança Social emitiu um alerta urgente direcionado aos pensionistas residentes no estrangeiro, especificamente na Bélgica, Canadá, Cabo Verde, Luxemburgo, Países Baixos, Reino Unido e Suíça, para que realizem a prova de vida obrigatória com a maior brevidade. A não realização do procedimento resulta na suspensão do pagamento das pensões. Já a partir de novembro, o organismo esclarece que os valores retidos vão ser regularizados e pagos em atraso, assim que a situação for devidamente validada. Para efetuar o processo de forma simples e imediata, os beneficiários podem recorrer à validação digital por biometria através da aplicação da Segurança Social ou do portal da Segurança Social. O procedimento foi simplificado e não exige autenticação prévia, bastando inserir o número de identificação da Segurança Social e a data de nascimento. Em caso de dúvidas, os beneficiários têm ao dispor a linha Segurança Social através dos contactos telefónicos disponibilizados nos dias úteis. Atualmente, apenas 28% das 418 camas disponibilizadas pela MOVE nas pousadas de juventude para estudantes do ensino superior foram ocupadas, restando 300 vagas por atribuir, ou seja, 72% da oferta para o presente ano letivo. O programa abrange 22 das 42 pousadas do país, o que corresponde a cerca de 15% da capacidade total da rede, com os preços mensais do alojamento a variarem entre os 200 e os 484 euros, consoante a localização e a tipologia do quarto, incluindo serviços como pequeno almoço, internet e acesso à cozinha. Esta iniciativa faz parte do programa Alojamento Estudantil Já, lançado pelo Governo em 2024, que mobiliza também a Fundação Inatel. A atribuição das vagas não é direta, ficando a cargo dos serviços sociais das próprias instituições de ensino superior, que gerem e encaminham os pedidos de alojamento dos estudantes para as unidades disponíveis da rede. A Volkswagen foi excluída do índice Stoxx 50 pela primeira vez em 15 anos, numa decisão histórica anunciada a 12 de setembro que agrava a pressão sobre a fabricante automóvel. A remoção surge num momento de forte desvalorização das suas ações, que caíram mais de 75% desde o pico registado em 2021 para mínimos de 16 anos, registando uma perda acumulada próxima dos 30% no ano corrente. O contexto surge associado a um plano de reestruturação aprovado pela empresa, que contempla a eliminação de 50 mil postos de trabalho, o encerramento de 4 fábricas na Alemanha e a redução de metade da sua gama de modelos até 2035. A saída da Volkswagen do índice segue a exclusão da Stellantis no ano passado e reflete uma crise generalizada no setor automóvel europeu, pressionado pela concorrência das marcas chinesas no segmento dos veículos elétricos. O Stoxx 50 passa a ser liderado por empresas de tecnologia e indústria, como a ASML, Siemens e SAP, num cenário em que analistas apontam para a existência de riscos existenciais a afetar todo o mercado automóvel na Europa.

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0: São agora 6 horas mais 19 minutos de partida para mais uma hora neste final de tarde, terça-feira, 22 de setembro, na M24. Eu sou o Susana e fico consigo por aqui, até bem perto das 7. Boa tarde.
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0: Ficamos aqui com Filipe Gonçalves e esta Dança Joana a fechar a primeira sequência de música para mais uma hora neste final de tarde, terça-feira, na M24. São 6:30, olhamos agora o tempo que vai fazer amanhã. Amanhã que exatamente o primeiro dia de outono. Pois é verdade, acabou. Ou vai acabar, ou está quase a terminar o verão. E amanhã temos então a chegada do outono. Bom, a chegada do outono que acontece logo pouco depois da meia-noite. Ou seja, hora oficial, 1:00 da manhã, mais 4 minutos, portanto, já não falta tanto para acabar o verão, oficialmente, pelo calendário, mas continuamos com o tempo quente. É essa a previsão do Instituto Português do Mar e da Atmosfera. Para amanhã, sul, céu geralmente limpo, vento em geral fraco, por vezes moderado, a forte nas terras altas e uma pequena subida da temperatura máxima. A sul, 29 graus para Sines e Faro, 31 para Santiago, Cacém e Odmira. Setúbal 32, Lisboa, Alcácer do Sal, Grande Leiria 36, 37 para Olhos do Estrela e Beja e Évora poderá chegar aos 39 graus.
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0: Rock and Roll com John Tapp na M24, a quem damos os parabéns, a cantora, compositora, guitarrista, baixista e também atriz norte-americana. Bom, descrita como uma das mulheres mais importantes da história do rock, atingindo o auge nos anos 70, ao lado das então suas companheiras de banda de Runaways e, bom, depois posteriormente numa carreira a solo durante os anos 80 e 90, além de ser conhecida e constantemente citada como rainha do rock, especialmente ali por alturas de 2003, Joan Jett foi também nomeada pela revista Rolling Stone como uma das melhores guitarristas de todos os tempos. Ela é também uma das duas mulheres da lista, a outra é Joni Mitchell, que ocupa posições de destaque nesta revista. Mundialmente conhecida, principalmente muito graças também a esta, diga-se em abono da verdade, esta música que vamos escutar por aqui, I Love Rock and Roll, que atingiu o primeiro lugar da Billboard em 82, além de ser considerada também pela mesma Billboard uma das melhores músicas de todos os tempos. Parabéns a Joan Jett por mais um aninho de vida e já lá vão 68. Isto passa para todos. Parabéns. Agora é a altura de lhe falar na iniciativa Às Quintas no Quintal. Esta quinta-feira já há música no Quintal. Quinta-feira, a partir das 21:30, o Quintal da Música em Odmira recebe Fado ao Sul. Joana Luz e Inês Silva dão voz a um encontro musical que junta a guitarra portuguesa de Bruno, a viola de Carlos Silva e o baixo de Gonçalo Cercas, com entrada gratuita, como sempre, no Quintal da Música, proposta então para esta quinta-feira.
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0: Every Breath You Take. É um clássico esta Sting na M24. Agora estamos a 3 minutos apenas das 7. Está na altura de me despedir de si. Como sempre, foi um gosto passar mais um final de tarde na sua companhia. Estou de regresso, claro está, amanhã, à mesma hora. Continuação de uma ótima terça, ou pelo menos o que dela resta. Aproveite bem este magnífico final de tarde que aí está. Até amanhã.
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0: São 20 horas e 4 minutos.
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6: Alentejo Litoral prepara estratégia conjunta para fixar profissionais de saúde.
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6: A Comunidade Intermunicipal do Alentejo Litoral está a preparar, em conjunto com a Unidade Local de Saúde do Litoral Alentejano, uma estratégia para atrair e fixar profissionais de saúde na região. O plano foi debatido numa reunião entre a CIMAL, os 5 municípios e o Conselho de Administração da USLA. A estratégia assenta em 4 áreas: disponibilização de habitação para profissionais, melhoria da mobilidade associada aos serviços de saúde, apoio às famílias e desenvolvimento do projeto Cuidar Mais Perto. A USLA ficará responsável pela componente clínica, enquanto os municípios pretendem criar melhores condições de vida e permanência para os profissionais que trabalham no Alentejo Litoral. O objetivo é responder às dificuldades de fixação de recursos humanos na saúde e reforçar a capacidade de resposta dos serviços na região, explica a CIMAL numa publicação na página oficial no Facebook. O Governo aprovou um programa nacional para conter a expansão da alga asiática, já presente em vários pontos da costa portuguesa, incluindo o litoral alentejano. O plano, que vigora até 2030, aposta sobretudo na monitorização, detecção precoce e resposta rápida, uma vez que o Ministério do Ambiente considera praticamente impossível erradicar a espécie. Entre as medidas previstas estão a utilização de imagens de satélite, drones, câmaras remotas e sensores subaquáticos, além da criação de uma base de dados nacional georreferenciada para acompanhar a evolução da alga. No terreno poderão ser aplicadas diferentes soluções, desde a remoção manual à mecânica, à instalação de barreiras de contenção, consoante as características de cada zona. O programa prevê ainda estudar formas de aproveitamento da biomassa recolhida e avaliar os impactos ambientais e económicos provocados pela espécie. A alga, originária do Pacífico Norte, foi detectada pela primeira vez em Portugal continental, no Algarve, em 2021, estando já disseminada pela costa alentejana. Entre os principais impactos estão os prejuízos para a pesca, danos nas artes de pesca, perda de atratividade das praias e custos acrescidos para os municípios com a remoção da biomassa acumulada. A Ministra do Ambiente, Maria da Graça Carvalho, defende que a prioridade passa agora por uma resposta nacional coordenada que reduza os impactos nos ecossistemas, pescadores, turismo e populações. Ronquial vai apresentar o mais recente álbum Fado Bambo, no som da palavra, em 5 localidades no Conselho de Santiago do Cacém, no âmbito da iniciativa 5 Terras, 5 Noites, promovida pelo município. Os concertos começam esta quinta-feira no Auditório Municipal de Alvalade e seguem na sexta para o Cineteatro Vitória Artur de Sousa Pinto, em Ermidas Sado. Em outubro, o músico regressa e atua no Auditório Municipal António Chainho no dia 2, no dia 3, na Casa do Povo de Cercal do Alentejo e no dia 4, no Auditório Mário Primo, em Vila Nova de Santo André. Todos os espetáculos têm início às 9:30 da noite e entrada livre. Em palco, o músico será acompanhado por José Manuel Neto na guitarra portuguesa, André Ramos na viola de fado e Carlos Lopes no acordeão. Por hoje é tudo. Regresso à sua companhia amanhã às 9. Continuação de uma boa noite. Bom resto de terça-feira.
0: 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Temperatura atual, 23 graus.
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0: São 20h41.
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0: Temperatura atual, 22 graus.
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0: São 21 horas e 32 minutos.
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0: São 23 horas.
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0: Temperatura atual, 19 graus.
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0: É meia-noite e 3 minutos.
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0: Temperatura atual, 19 graus.
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